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Milionário é José Rico, vai aqui o nosso forte abraço. Com vocês, nossos amigos Jorge e Matheus.

0: como é que tá seu coração, hein? Hã? Pode soltar as rédeas, que agora o bicho vai pegar. Como é que tá a sua vida? Quantas coisas de errado a gente tem feito? E a vida tá aí para nos ensinar. Como diz o provérbio chinês, a gente luta tanto em busca de coisas que quando chega um determinado tempo a gente viu que estamos errados. Porque o dinheiro compra a casa, mas não te dá o lar. O dinheiro compra a cama, mas não te dá o sono. O dinheiro compra o livro, mas não te dá a sabedoria. O dinheiro compra o crucifixo, mas não te dá a fé. O dinheiro tem comprado até o remédio, mas não tem te dado a saúde. Não que você tenha que parar, estacionar, não é nada disso. Vá em busca dos seus sonhos, lute. Nunca deixe que o medo atrapalhe os seus sonhos. Mas nunca se esqueça da sua família, dos seus amigos, dos seus pais e de quem te ama, que é a coisa mais verdadeira, principalmente dos seus filhos. Preste atenção, minha gente, no que tenho para dizer. Esse fato é muito triste e jamais vou esquecer. Existia um cidadão ganancioso demais. Só pensava em poder e em bens materiais. Tinha uma esposa mal amada e um filho por nome Juninho, a quem pouco dava atenção e jamais dava carinho. O pai ignorava a família e só pensava no dinheiro. Não tinha morada certa, nem tampouco paradeiro. Quantas vezes a mãe ao lado de seu filhinho passavam Natal, aniversários e outros dias sozinhos. O filho às vezes chorava, querendo o pai encontrar. E a mãe sempre dizia, querendo lhe consolar: seu pai está trabalhando para mais conforto nos dar. O pai sempre viajando por este chão brasileiro, não media as consequências para ganhar o seu dinheiro. Certa vez um bom dinheiro ele conseguiu ganhar, comprou o carro importado que ele vivia sonhar. E depois de um bom tempo, com a família veio encontrar. Chegou em casa no seu carro dirigindo, e para sua família foi logo se exibindo. Era um carro de luxo da cor azul do céu, que para todos ele mostrava, como se fosse um troféu. O filho com saudade, perto do pai chegava, mas ele não dava atenção, nem sequer para o filho olhava. O homem só falava do carro, até parecia um louco. Depois de algum tempo, resolveu descansar um pouco. O pai foi dormir, o garoto ficou acordado, olhando para aquele carro, viu uma sujeira do lado. Na inocência de criança, querendo o pai ajudar, pegou um balde de água para o carro lavar, pegou uma bucha de aço e começou a esfregar. Depois, com simplicidade, foi correndo o pai acordar. O homem, ao ver o carro todo arranhado, parecia um animal feroz e descontrolado. E como um demente que não sabe o que faz, nas mãozinhas do menino começou a bater. A mãe, num quarto trancada, não podia seu filho ajudar, vendo o pai com muito ódio o garoto castigar. O pai, mostrando maldade, impedia e não deixava que a mãe buscasse socorro para seu filho que ali chorava. 3 dias se passaram de sofrimento sentido, até que o pai foi consertar o carro. Aí o filho pôde ser socorrido. O médico deu a notícia, tão triste de se escutar: mãe, a mãozinha de seu filho teremos que amputar. Em estado de choque, a mãe foi internada e naquele mesmo dia a cirurgia foi marcada. Passaram-se alguns dias e o pai foi avisado. A notícia deixou o homem totalmente desesperado. Saiu correndo para o hospital onde seu filho estava internado. Quando viu seu filho com a mão amputada, começou a chorar. O menino o abraçou e quis o pai consolar. Na inocência de criança, para o pai começou a falar: papai, eu nunca mais vou fazer você chorar, pois eu não tenho minha mãozinha para o seu carro arranhar. O homem saiu correndo sem saber o que fazer. com tanta dor e remorso, não queria mais viver, não tinha mais solução, não tinha mais outro jeito. Pegou então uma arma e, sem pensar, atirou contra o próprio peito. Aquele tiro tirou a vida em poucos instantes de um homem egoísta, covarde e ignorante. Termina essa triste história e espero não ouvir outras iguais. E deixo aqui uma mensagem para filhos e pais. Na vida, coisas mais importantes do que bens materiais.
1: Seis horas e 3 minutos.

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0: Bom dia, minha gente, bom dia, meus amigos, bom dia, ouvinte do programa Viola Veste Canção. É, Sérgio Vaz, sextou, hoje é sexta-feira, né? Vixe Maria, sexta-feira, 17. Vou buscar esse calendário aqui, que botaram o bicho aqui em agosto, aqui, não sei quem é que mexe tanto nesse calendário. É, 17 de julho. Hoje é 17 de julho, viu, minha gente? Sexta-feira, maravilhosa. Amanhã, de 18, estaremos cantando aí na Vila Nova de Pereiro. Aí no ambiente da nossa amiga, na casa da nossa amiga Gardélia. Gardélia e os esposos dela e os amigos aí se empenhando nessa luta, nessa cantoria, viu? Chico Dias e Pedro Lourenço, viu? Tá bom? Hoje de manhã eu estava falando bastante com o poeta Zé Monteiro, com o poeta Jesus Pessoa. E o poeta Jesus Pessoa me passou aqui um aviso de cantoria, né? Vou avisar com força, poeta, que o programa é nosso. No dia 26 de julho, a partir das 2 horas da tarde, no Bar do George, Sítio Agreste, viu? Sítio Agreste, de cima, município de São Miguel, viu? Cantoria com Gilson Pessoa e Gilson da Silva. Tem cantoria no dia 2 de agosto. Essa você não pode perder aí da região, porque Xuxa faz um esforço danado para fazer as coisas que agradam a todo mundo, viu? Como sempre, Xuxa fazendo mais uma grande cantoria, né? Não é porque nós somos grandes, não, porque eu sou grande, não, que quem é grande é Deus. É porque ele faz as coisas de bom gosto, de agrado. Trata bem os clientes e o povo respeita ele e considera. Então, no dia 2 de agosto, Paulo Nascimento, Paulo de Iguatu e Chico Dias, viu? Aí, no reservado do nosso amigo Xuxa, no Sítio Varrelo. Xuxa e toda a sua família é empenhada nessa luta. E também o nosso amigo radialista Erismar Sabino também está empenhado nessa luta para a gente fazer uma baionada. É uma domingueira a partir das 11 horas da manhã, tá bom? Pode chegar lá de 11 horas que você já acha algum agrado, tá bom? Temos cantoria também no dia 18 de setembro, ali no Alto Santa Teresa. Agradecendo mais uma vez a seu João Bosco pela oportunidade. E essa cantoria é com Paulo Nascimento e Chico Dias, dia 18 de setembro, no bar do nosso amigo João Bosco, também um reservado muito respeitado, com Chico Dias e Paulo Iguatu. Recebi um convite de Dona Cleide para cantar no dia 12, mas eu já tenho cantoria. Ficou para o dia 15 de agosto, aí em Pereiro. E o cantador que ela preferiu, eu arrumei o telefone dele e vou ligar para ele mais tarde. Se ele não puder, eu vou fazer com Pedro Lourenço, tá bom? Mas só se ele não puder. Não desvio ninguém, nem tiro o pão da boca de ninguém, tá certo? Sérgio Vaz, tem sextilha pra nós tocar no ar aí, meu bichinho? Você hoje tá com um negócio aí, pra não mamar, esse negócio que você botou aí, é? Toca aí.
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Muito bem, ouvimos aí Sextilhas com o Nonato. Sextilha boa danada, né? Biquíni caneta bom. 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É, minha gente, amanhã estaremos aí na cidade de Pereiro, aí na Vila Nova, aí perto do posto Lagoa Nova, né? É, estaremos aí fazendo essa cantoria. Chico Dias e Pedro Lourenço, nossa amiga Gardélia convidando os amigos, né? Vai ser uma baionada boa, se Deus quiser. Um bom dia pra dona Cleide, seu Chico Miguel aí em Pereiro, viu? A partir da próxima semana a gente vai começar a avisar a sua cantoria, tá certo? Bom dia, seu Valdemar, ali no Sabino Leite. Seu Valdemar é meu amigo, sempre me ajuda nas cantorias. Bom dia, seu Valdemar. E sua esposa e sua família, né? Bom dia para o meu amigo João Bosco aí no Alto Santa Teresa. Vou já falar em vocês todos, meus cadeiras cativas, né? Bom dia para minha amiga Maria Rita. Maria Rita aí na Cachoeira. Bom dia, Maria Rita. Bom dia para Fernando e Fátima ali na Cachoeira. Fernando e Fátima, um casal que sempre está ouvindo a gente. Bom dia para dona Maria, mãe e dona Fátima. Bom final de semana para vocês, viu? Bom dia especial para meu amigo Juarez Ribeiro e sua esposa Liduína, aí no Sítio Merejo. Bom dia, viu? Bom dia ao poeta Milton Rodrigues, aí na cidade do Encanto, no Encanto do Meio, né? Milton Rodrigues, quando a gente tá cantando em Gracinha, ele sempre aparece por lá. Quase todo sábado ele tá aqui em São Miguel, viu? Gosta da feira de São Miguel? No dia primeiro estaremos em Gracinha. Chico Dias e Pedro Lourenço, dia primeiro, a partir das 9 horas da manhã. Alô, meu amigo, é Chico Xavier e dona Lúcia aí no Melo, bom dia. Vamos cantar a pontinha do Jonato, vamos alejar aqui. Alô, dona... dona Raimunda, alô, dona Raimunda, alô, seu Manuel Freire, bom dia. Aí no Sítio Chapada, doutor Severiano. Bom dia para toda a família Freitas, especialmente Celina Freitas, nosso amigo Salles. Meu ex-amor, se não for pedir muito, dê meu...

Se você quiser, eu lhe ensino se ele vai tocar. É. Eu não toco não, mas eu faço um ribuliço da mulher, viu? Muito bem, vamos avisar aqui mais. Avisar a cantoria dos colegas, né, Célio Vaz? O espaço que dá pra um, dá pra dez, né? O mundo foi feito pra todos. Embora tem caba que quer tomar conta do mundo, né? Como o Satanás do Tampa aí. Mas fazer o quê, né? Vamos pra lá, vamos pra frente. Uma hora, a hora dele chega. Ixi, Maria. Cadê o aviso aqui da cantoria aqui do nosso amigo Carlinho Lagoa, rapaz? Eu prometi de avisar e tinha só quero dar uma palavra. Acaba dando a palavra, tem que cumprir, né, companheiro? Vou avisar aqui a cantoria dele. É, grande cantoria com os poetas Francisco Ferreira e André Vitorino. Local Bado Nogueira, no sítio Tibaúba, município de São Miguel. Dia 25 de julho, a partir das 8 horas da noite, na organização do nosso amigo Carlinho Lagoa e do nosso amigo Nogueira. Em comemoração aos 50 anos de idade do nosso amigo Carlinho Lagoa, você não pode perder mais essa grande festa. Você é nosso convidado especial, viu? É, tem muita coisa boa pra gente falar aqui, viu, Célio Vaz? Falar, tocar e cantar ao mesmo tempo, não é coisa, não é brincadeira, não. Sim, a partir da próxima, e na próxima semana, a partir não, na próxima semana, Pedro Lourenço disse que vem de novo aqui, viu? Fazer aqui a outra, me ajudar, né? Já que os cabas não querem pagar pra fazer programa aqui, pagar pra fazer programa, é como casamento, viu? É, vai arrumar uma bichinha, todo mundo quer. Agora fazer a feira, acaba, quase ninguém quer, viu, pai? É pesado, viu? É pesado. Fazer programa não é brincadeira não, menino. Faz 20 anos que eu faço programa e tem a coisa. Uma hora tô solto, outra hora tô acompanhado, mas vem dando tudo certo, tá bom? Abaixo de Deus, saúde e amizade. Sérgio, vai, vamos tocar os comerciais aí, meu filho. Faltam 12 para as 7 e a gente volta já.

0: 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Um bom dia especial para meus amigos, o vereador Tenente Rogério, vereador atuante na Câmara Municipal de São Miguel. Poeta Gilmar de Souza, ele que é de Coronel João Pessoa e mora há mais de 40 anos na cidade de Manaus, capital do Amazonas. Bom dia, poeta Gilmar de Souza, nosso grande parceiro. Manuel Freire e Dona Raimunda, no sítio Chapada, Doutor Severiano. Elita e Zé Dativo, na Serrinha dos Marinheiros. Antônio Agostinho e Fábio, na Serrinha dos Marinheiros. Doutor Nivaldo Moreno e Gorete, em Coronel João Pessoa. Xuxa, no Varrelo. Davi, na sua grande mercearia, aí no sítio Varrelo. Bom dia para Davi, para seus clientes e amigos. Zé Nogueira e Maria Rita, minha grande parceira Maria Rita, aí na Cachoeirinha de São Miguel. 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Bom dia, João Bosco. Bom dia para meu amigo Raimundo Bem-vindo e seu filho Tiago, na Lagoa dos Milhões. Zezinho de Zé Pedro, no sítio Porões, de São Miguel. Bom dia para todos os amigos e amigas, comerciantes, de modo geral. 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
0: Muito bem, muito bem. Estava falando aqui com o poeta Luciano Fernandes. A gente tem que ser honesto e trabalhador. Se puder falar a verdade, falar, né, Célio Vargas? O professor preferiu com ele, mas ele já tem cantoria. O Machado, vou entrar em contato com o Chico Miguel e Dona Cleide e dizer que ele já tem cantoria. Se ele quiser, Pedro Lourenço, que toca bem e é um cantador bom também, tudo bem. Se não quiser, faça com outro, tá bom? Célio Vaz, está restando 6 minutos. Você prepara aí mais uma canção para a gente tocar no final do programa, que eu vou me despedir por hoje.
2: Vou deixar aqui um forte abraço a todos os ouvintes do programa, todos os amigos, você que está me ouvindo, está se preparando para trabalhar, para sair para o trabalho, para viajar, está fazendo aí as suas coisas e ouvindo o programa. Deus abençoe todos vocês e um bom final de semana com saúde e paz para todos nós. Até segunda-feira, se Deus quiser.

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1: Olha aí, gente, bom dia, né? Bom dia pra você, 7:01, 7:01. Bom dia, meu amigo, bom dia, minha amiga. Uma ótima sexta-feira pra você, né? Até que enfim, sextou, meu amigo. Vamos lá, né? Hoje, 17 de julho de 2026. Bom dia para você, aonde quer que você esteja, aonde quer que você nos escute, né? Através do Radiosnet, em qualquer parte, através aí do seu radinho na frequência 1370, em toda a região, sítios, comunidades e cidades vizinhas. Meu bom dia, né? Muito obrigado a você, meu amigo, minha amiga, que já está aí do outro lado. A partir de agora, o programa da manhã só está começando, trazendo música, sua participação, horóscopo do dia, notícias, né? Um show de audiência a partir de agora e a gente conta com a sua grande e honrosa audiência, aonde quer que você esteja. Valeu? Obrigado mesmo pela sua sintonia. Uma ótima sexta-feira. Que Deus vá à nossa frente, afastando aí todo o mal, né? E trazendo melhores caminhos e derramando infinitas bênçãos sobre nossas vidas e nossas famílias. Valeu a você, aniversariante de hoje também, né? Parabéns, muitíssimas felicidades. Que Deus conceda muitas coisas boas em sua vida. A partir de agora, o programa da manhã só está começando. Bom dia, bom dia!

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1: Olha aí, que beleza, né? Começando bem, 7:10, 7:10, tá aí. Você ouviu o grande e saudoso Paulo Sérgio, né? Começando bem aí o nosso programa e também no comecinho, Amado Batista e Moacir Franco, né? Madrugada na cidade. Bom dia, seu Chico Barbosa. Já está ouvindo a gente lá em Jaguaribe, né? Já mandou mensagem aqui, bom dia. Também mandar um bom dia aqui para Dona Lúcia Lins, lá no São Severino. Também mandou mensagem aqui para a gente, né? Muitíssimo obrigado aí pela sua audiência e pela sua sintonia. Antônia Guilherme também já mandou mensagem ali no Núcleo Sabino Leite. Muito obrigado. Alzileide do Sítio Açude também mandou mensagem aqui para a gente. Muitíssimo obrigado aí pela audiência, pela sintonia, né? Também Dona Cida do Baxio, né? Ouvindo aí o nosso programa. Dona Socorro da Lagoa Nova também já mandou mensagem. Bom dia, bom dia. Pessoal chegando aí, né? Alzileide do Sítio Açude, todo mundo aí. Jeremias em Coronel. Vamos lá, né? Essa galera toda chegando, bom dia. Vamos trazer agora o presente diário. Daqui a pouco tem as primeiras previsões para você. Beleza? Vamos trazer agora o presente diário. Um devocional para aqueles que buscam a Deus.
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3: Hoje é dia 17 de julho e o título, Na Tempestade. Leitura bíblica no Salmo 29, versículos de 1 a 11. E o destaque, Isaías 4, verso 6. E o Senhor será um abrigo e sombra para o calor do dia e um refúgio e esconderijo contra a tempestade e a chuva. Certa vez, fui com minha família visitar parentes que residem em outro estado. Atravessamos muitas cidades, acompanhados de um clima brusco e ameaça de temporal. A ida foi tranquila, e o dia foi lindo e festivo. Mas a volta foi angustiante. Assim que pegamos a estrada, a chuva começou a cair lindo e festivo. Mas a volta foi angustiante. Assim que pegamos

0: curiosamente, foi com a mesma atitude que ele enfrentou as turbulências da vida até que a Covid o levou para a casa do pai. Naquela viagem, caminhamos por uma tempestade literal, conduzidos pelas mãos firmes e experientes de quem sabia dirigir em uma chuva intensa. Não paramos no meio do perigo, mas fomos em frente, com a certeza de que Deus estava conosco. Chegamos em casa aliviados e gratos pelo cuidado do Senhor em todo o tempo. Anos depois, o soberano levou para casa quem nos guiou no temporal. Pudemos compreender que, quando a tempestade embaça e cega nossos olhos da fé, o Senhor continua nos guiando, e sentimos a sua presença enquanto atravessamos a tormenta. A preciosa lição que ficou naquele dia distante foi esta: não pare, mas continue devagar e sem parar. É difícil, porém necessário, pois o Senhor está ao nosso lado nas provações, às vezes tão intensas. Quando enxergarmos Jesus como Criador do Universo, como aquele que acalmou o mar e sustenta todas as coisas, então nós também poderemos experimentar a paz na tempestade. Quando tempestade chegar, devemos lembrar quem está nos guiando durante a tormenta até o sol aparecer. E esse foi o nosso presente diário.
1: Beleza, presente diário, um devocional para aqueles que buscam a Deus. Tá aí, né? A mensagem bíblica para esta sexta-feira, né? 17 de julho de 2026. Aquele bom dia para você, né? Que está ouvindo, Gabriela lá na José Cesário também já está ouvindo. Pessoal que está ouvindo aqui o nosso programa, Maria Xavier também. Beleza. Sai, se prepara aí sábado com José Augusto, para socorro lá da Timbaúba, ouvindo a gente já, né? Acorda cedo e também já na sintonia com a gente, né? Muitíssimo obrigado aí pela audiência e pela sintonia, né? Mandar aqui um alusão também para Dona Expedita, lá nos Purões, né? Seu Zezinho, também lá nos Purões. Nossa amiga Lena Costureira, lá da 13, também vamos mandar essa música do José Augusto para ela, né? Sábado. Nossa amiga Lena Costureira, lá no final da 13, né? Já indo para o Tota Barbosa. Valeu, valeu. E obrigado aí pela audiência. E vamos mandar para Helena, né? Helena Lourdes Diógenes, lá em Hererê, no Ceará, já está ouvindo a gente através do Rádios Net. Vamos mandar Roberta Miranda. Pode ser qualquer um, viu, Salivais? Para Roberta Miranda. A gente aproveita e manda também Roberta Miranda para o nosso amigo Jeremias, lá em Coronel João Pessoa. O homem é bom, hein? Já está ouvindo a gente. Muito obrigado aí pela audiência. Francis de Abdias, lá em Natal, também já mandando mensagem aqui para a gente, né? Muito obrigado, meu amigo, pela sua audiência de todos os dias, né? Sempre, sempre ouvindo aí e participando do nosso programa. Já são 7h15, aí 7h15 para você. Música pedida é música tocada. Bom dia!

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17: Olha aí, já são 7h32. Daqui a pouquinho tem as primeiras previsões astrológicas para esta sexta-feira. Beleza? Sai, vamos trazer aí umas duas notícias para a gente... deixar o ouvinte informado também, né? Trazer umas duas notícias já agora, na manhã cedo, né? 7h33, aquele bom dia para você. Vamos trazer umas duas notícias para o ouvinte ficar também informado aqui dentro do programa Difusor O Povo no Rádio. Beleza? Bom dia, bom dia.
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17: Olha só, a Federação União Progressista, formada pelos partidos União Brasil e Progressistas, realizará na próxima segunda-feira, dia 20, em Natal, a convenção cartorial que vai oficializar a candidatura de Alisson Bezerra ao governo do Rio Grande do Norte nas eleições de 2026. O encontro acontecerá das 9h às 2h, na sede do União Brasil, no bairro Lagoa Nova, em Natal, irá cumprir as formalidades previstas pela legislação eleitoral para o registro da chapa. A convenção cartorial antecede o grande ato político da coligação, marcado aí para o dia 26 de julho, às 9 horas, no Palácio dos Esportes de Djalma Maranhão, também em Natal. Durante o evento do dia 26, Alisson Bezerra será apresentado oficialmente como candidato ao governo do estado, ao lado dos integrantes da chapa majoritária e dos candidatos proporcionais. A convenção deverá reunir filiados, lideranças políticas, apoiadores e convidados, marcando aí o início da campanha eleitoral da Federação no Rio Grande do Norte. A candidatura será homologada pela Federação União Progressista, que reúne aí União Brasil e Progressistas na disputa ao Executivo Estadual. Olha só, o pré-candidato ao governo do Rio Grande do Norte, Álvaro Dias, recebeu uma das mais expressivas adesões políticas de sua pré-candidatura no Agreste Potiguar. Isso mesmo. O ex-prefeito de Nova Cruz e pré-candidato a deputado estadual, Flávio de Berói, oficializou apoio ao projeto político liderado por Álvaro Dias, acompanhado de todo o seu grupo político. A articulação também reúne o apoio do atual prefeito de Nova Cruz, Joquinha, de toda a bancada de vereadores do município e de importantes lideranças políticas da região, consolidando aí uma ampla aliança em torno da pré-candidatura ao governo do estado de Álvaro Dias. A chegada do grupo representa aí um importante reforço à base política de Álvaro Dias no Agreste Potiguar. Olha só, pesquisa Poder Data, divulgada ontem, né, quinta-feira, mostra que o presidente Luiz Inácio Lula da Silva, do PT, tem 45% das intenções de voto em um eventual segundo turno, contra o senador Flávio Bolsonaro, do PL, que tem 43%. Com a margem de erro, né, como a margem de erro é de 2 pontos percentuais para mais ou para menos, os dois estão tecnicamente empatados. Em comparação com o levantamento de maio, Lula caiu um ponto, né? Oscilou um ponto para baixo, enquanto que Flávio avançou um ponto para cima, ambos dentro da margem de erro. A diferença entre os dois caiu de 4 para 2 pontos percentuais, dentro da margem de erro. Na simulação de primeiro turno, Lula tem 40% das intenções de voto, seguido por Flávio Bolsonaro, com 34%. Na sequência, aparecem Renan Filho, com 6%, Ronaldo Caiado, com 4%, Romeu Zema com 4% e Augusto Cury com 3%. Os dados foram coletados entre os dias 12 e 15 de julho de 2026 por meio de ligações para celulares e telefones fixos. Foram 2.400 entrevistas em 685 municípios das 27 unidades da federação. A margem de erro é de 2 pontos percentuais para mais ou para menos. O intervalo de confiança é de 95%. A pesquisa está registrada no Tribunal Superior Eleitoral sob o número BR-0059-2026. Tá aí, beleza. Daqui a pouquinho a gente traz aí as primeiras previsões. Célio, vamos atender aqui Dona Cida do Baixio, né? E nossa amiga Alzileide do Sítio Açude. Isso mesmo. É Dona Cida do Baixio, tá querendo ouvir uma do José Ribeiro, né? E a minha amiga Alzileide querendo ouvir Giliarde, Aquela Nuvem, né? Beleza, minha amiga. Bom dia aí o pessoal do Sítio Açude. Bom dia, bom dia. Dona Cida do Baixio, bom dia, minha amiga.
13: Oi, Dona Oliveira, bom dia. Passar uma música pra mim de Zé Ribeiro.
17: Pronto, na hora.
13: Só pra curtir, viu?
17: Uhum.
13: Renaldinho, na escuta.
17: Ok.
13: Agradeço a você e a Série. Tenha um bom dia abençoado.
17: Valeu, Dona Cida. Bom dia, minha amiga.
19: Oi, Tony. Bom dia.
17: Bom dia, Alzileide.
19: Passe a música de Giliarde, Aquela Nuvem. Ofereço a você, a Lucinha Lins, a Yulena, Francisco de Abidia, seu João de Deus, Dona Leopoldina, seu Manuel Bandeira, Veroneide, Tica de Badu, Rejane, Dona Socorro na Lagoa Nova, Laide, Comadre Lúcia, compadre Josimar, Lúcio, Alzenia, Antônia, o pessoal do Mercadinho Barros e a todos que estiver na escuta. Tenham uma excelente sexta-feira abençoada por Deus.
17: Beleza, sextou, valeu. Tony. Muito obrigado aí, minha amiga Alzileide, o pessoal aí do Sítio Açude, né? Sempre ouvindo a gente também. Muito obrigado. 7h38. Aí, 7h38, eu volto já já com as primeiras previsões astrológicas para esta sexta-feira. Beleza? Tá aí, música pedida é música tocada. Bom dia!

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1: Olha aí, beleza, né? Vamos lá, já são 7h45. Aí, Valdete e seu Daniel Peixoto, nosso ouvinte assíduo, né? Nossos amigos estão sempre ouvindo aqui o nosso programa Difusor, o Povo no Rádio. Bom dia e muito obrigado aí pela sua audiência, pela sua companhia. Vamos trazer agora as primeiras previsões astrológicas para esta sexta-feira, né? Desta vez, as primeiríssimas de hoje, Áries, Touro e Gêmeos, né? Para você que acompanha aí e gosta de ouvir o horóscopo do dia. Vamos lá, bom dia, bom dia.
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1: É hora do horóscopo do dia, vamos aqui, Áries, Touro e Gêmeos, né? Para você, as primeiríssimas de hoje. Alô, você de Áries, né? Alô, você de Áries, vamos lá, vamos trazer as previsões para hoje, né? Para você que acompanha aqui as previsões astrológicas. Vamos lá, vamos atualizando aqui, né? Vamos lá. Alô, você de Áries, ariano, ariana, de 21 do 3 a 20 do 4. Solte a espontaneidade, né? Solte aí a espontaneidade. Opa, vamos lá. O negócio aqui tem hora que tira a gente de tempo, viu? Esse site aqui do Metrópolis, que a gente lê o signo por eles, né? Vamos de novo aqui que entrou outra coisa que não tem nada a ver. Vamos lá, meu amigo. Alô, você de Áries, né? Ariano, ariana, de 21 do 3 a 20 do 4. Solte a sua espontaneidade, né? E deixe o dia mais leve, com espaço para uma paquera, programas divertidos com os filhos ou retomada de um hobby. Atividades físicas, cuidados estéticos e corporais e também boas companhias darão muito mais prazer ao seu dia. Em família, uma conversa reaberta com carinho irá esclarecer um assunto antigo e irá harmonizar as relações. Ok? Você de Áries, bom dia, bom dia. Boas vibrações aí. Alô, você de Touro. Taurino, taurina, de 21 do 4 a 20 do 5. Lindos momentos com o par ou com os filhos e prazeres diferentes irão colorir o seu dia. Se estiver só, alguém atencioso e gentil poderá se aproximar com delicadeza. Em casa, uma mudança na decoração ou uma lembrança gostosa vai trazer conforto e sensação de proteção emocional. Uma decisão rápida poderá aí render um dinheiro extra. Ok, você de Touro, bom dia. Alô, Gêmeos, de 21 do 5 a 20 do 6. Dê um toque pessoal na decoração da casa. Receba alguém querido ou então resolva um assunto doméstico. Aposte em soluções simples para tornar suas estruturas mais leves. Uma revisão do orçamento vai trazer uma economia repleta. Negocie um valor ou então corte gastos que são desnecessários. Notícias de um irmão ou de alguém próximo alegrarão o seu coração. Ok? Gêmeos, tá aí as primeiras previsões para hoje. Tá aí as primeiríssimas. Daqui a pouquinho tem mais três previsões astrológicas aqui dentro do nosso programa. Dona Laíde, minha amiga, tá ouvindo a gente lá na aba, né? Valeu, valeu. Obrigadão aí pela sua audiência e pela sua companhia. Joseni, lá no Núcleo Manuel Vieira. Dorlange, nossa amiga, lá no Carrasco. Bom dia, bom dia. Muito obrigado aí pela audiência de sempre. Graciane e Dona Maria, ouvindo a gente lá na Cachoeirinha. Meu muitíssimo obrigado pela sintonia. Sério, vamos atender aqui a nossa amiga Maria de Fátima, de Venha Ver. Ela não gosta de soltar a voz, não. Né, Maria de Fátima? Valeu, bom dia. Ela tá querendo ouvir Fogão de Lenha com Chitãozinho e Chororó. E mandando aí para nós, né? E todos que estão ouvindo a gente, muito obrigado, Maria de Fátima. O pessoal lá do Venha Ver, né? Que escuta a gente. Sua filha Elaine, o pessoal que sempre escuta o nosso programa. Muito obrigado mesmo pela audiência e pela sintonia de sempre. Pessoal bom, né? Francisca do Retiro, minha amiga, bom dia. Prepara aí, Célio, uma de Zezé de Camargo e Luciano para ela. para a Francisca lá do Retiro, e a gente aproveita e manda também para a Dona Maria e Graciane, lá na Cachoeirinha, nossas amigas ouvintes de sempre também, né? Ouvinte assídua que escuta a gente todos os dias. Fica só esperando a gente colocar o link para ela ficar ouvindo. Dona Maria gosta de ouvir é pelo rádio mesmo. Tá valendo demais, né? Tá aí, Fogão de Lenha, Chitãozinho e Chororó para nossa amiga Maria de Fátima de Venha Ver. E Zezé de Camargo e Luciano, para Graciana e Dona Maria, lá na Cachoeirinha. E para Francisca e seu esposo Chiquinho, lá no Retiro. Beleza? Já são 7h51. Bom dia. Música pedida é música tocada. Bom dia, bom dia.

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1: Olha aí, estamos de volta, né? Já são 7h58. Aí, 7h58, bom dia, bom dia. Valdete e seu Daniel Peixoto, lá na 13, né? Ali no final da 13, pertinho do posto de saúde ali, né? Pessoal que escuta a gente, pra valer. Muito obrigado mesmo pela audiência e pela sintonia de sempre. Beleza demais, né? 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O homem é bom, né? Tá ouvindo a gente também sempre, sempre. Muito obrigado aí pela audiência. Daqui a pouquinho tem mais notícias, tem mais informação, né? Para você e também mais horóscopo do dia. É isso mesmo. Vamos atender aqui seu Chico Barbosa, lá de Jaguaribe. Tá parabenizando a sua filha, Ana Flávia, né? Que está aniversariando hoje. Ele tá querendo ouvir, sabe? Parabéns, né? Com Teixeirinha. E oferecendo especialmente para ela. E Dona Lúcia Lins, lá do São Severino, né? Vai ouvir o Rei Roberto Carlos, todas as Nossas Senhoras, né? Ela está pedindo e oferecendo também, especialmente aí pela saúde de Miguel do Caminhão. Beleza. Minha amiga Suzana Carvalho, lá em Coronel. Beleza, bom dia, minha amiga. E obrigado aí pela audiência. Vamos lá. Bom dia, bom dia.
2: Oi, Tony Oliveira. Bom dia,
1: Tony. Bom dia, seu Chico Barbosa.
2: Bom dia, Celinho Vaz. Bom dia para todos que estiver ouvindo o programa Difusor, o povo no rádio. Tony, hoje eu quero ouvir com Teixeirinha. Parabéns, parabéns pra você. Eu acho que o nome da música é esse. Ou é aniversário?
1: Parabéns.
2: Feliz. Eu quero oferecer essa música aqui para meus dois filhos, principalmente aqui para minha filha, Ana Flávia, que hoje está aniversariando, graças a Deus. Esse ano deu certo ela vir passar o aniversário aqui em casa com a família.
1: Aí sim.
2: Ano passado não deu certo, porque ela tinha aula, no dia, inclusive no dia do aniversário era prova. Mas esse ano deu certo, graças a Deus. Desejar a ela um feliz aniversário, tudo de bom. Que Jesus abençoe a ela. Ela sabe o quanto eu gosto dela e ela é respeitosa com os pais, obediente, graças a Deus, minha filha. Eu te amo, viu? De coração. Que Deus abençoe ela, livre de tudo quanto for ruim. E dê saúde a ela e muitos anos de vida e paz. E quero oferecer também para seu Chico de Abdias, lá em Natal, para seu João de Deus, Dona Leopoldina e a Rafaela, no Agreste de Cima, para a Lúcia Lins aí no São Severino, para a Dona Socorro e Lourdes, a irmã dela aí na Lagoa Nova, para o meu amigo Agostinho Filho. E pra você também, Tony, tenha um bom dia, Tony. Sextou, Tony.
1: Sextou, meu amigo, beleza.
2: Ah, Tony, eu tava esquecendo o seu Chico Baiano, não posso esquecer dele não, meu amigão, viu?
1: Lá no Melo.
2: Até amanhã, no Bregão, o Bregão Popular.
1: Valeu, seu Chico Barbosa.
3: Bom dia, Tony Oliveira.
1: Bom dia.
3: Hoje, todas Nossa Senhora com Roberto Carlos. Ofereço especialmente o seu Miguel do Caminhão. Que toda Nossa Senhora proteja ele e traga a saúde dele de volta.
1: Ok.
3: E ofereço também para Aparecida, que mora aqui no São Severino, irmã de Alzeni, que está aniversariando hoje. Ofereço para Alzeni, todos do São Severino, Veroneide, seu Manuel Bandeira, Lindalva Lima, Dona Socorro Lourdes, Osleide Ulene, Francisco de Abdia, Alaide Naaba. Ofereço também para seu Zezinho dos Porões, seu Francisco Barbosa, seu Francisco do Melo, pra você, pra Celinho, pra Agostinho, Madre Antônia, e todos que estiverem na escuta, uma feliz e abençoada sexta.
1: Valeu, minha amiga. Bom dia, tá aí dona Lúcia Lins, lá do São Severino. Muito obrigado aí pela sua audiência, pela sua companhia de sempre, né? Já são 8h04. 8h04. Bom dia, ótima sexta para você.

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6: Olha aí, beleza, já são 8h20, daqui a pouquinho tem Câncer, Leão e Virgem para você, né? Para você que acompanha aí as previsões astrológicas aqui dentro do nosso programa. Sério, vamos atender aqui seu Daniel Peixoto e Valdete, lá, no final da 13, né? Lá na 13 de maio. Valeu. Obrigado aí. Valdete tá querendo ouvir Hey Jude com Zezé de Camargo e Luciano. E seu Daniel Peixoto tá querendo ouvir Vando. É o gosto de maçã, né? Que é o famoso Ai do Eu. Ele sabe, diz Ai do Eu, né? Valeu. Obrigado aí pela audiência e pela sintonia, né? Seu Daniel Peixoto, nossa amiga Valdete, pessoal aí da 13 de maio, né? Pessoal aí do bairro 13 de maio, todo mundo ouvindo a gente. Meu amigo Francisco de Abdias, atende já você, meu amigo. É, tá ouvindo a gente lá em Natal através do Rádios Net, né? Meu muito obrigado pela audiência e pela sintonia. Mandar aqui um alôzão também para o meu amigo Tiquinho, né? Tiquinho Dantas, o famoso NASA. Valendo, e toda a galera que escuta a gente lá no Sabino Leite, né? O pessoal aí do Citoiteiro também, como é conhecido. Nosso amigo Léo Mala, lá do Baiquada Sereia do Mar. Pessoal lá, os meninos, né? Que sempre também, que pode escutar a gente. Beleza, muito obrigado aí pela sua audiência e pela sua companhia de sempre, né? Valendo demais. Já são 8h22, aí 8h22, música pedida é música tocada. Bom dia pra você.

0: Olha aí, beleza, né? Isso, a música belíssima foi para nossa amiga Valdete, o pessoal aí ouvindo a gente lá na 13 de maio. Muito obrigado aí pela sua audiência e pela sua sintonia, né? Vamos trazer aqui mais três previsões, né? Para você que acompanha aí o horóscopo do dia, né? Para você que acompanha o horóscopo do dia aqui dentro do nosso programa Difusor O Povo no Rádio. Vamos trazer mais três, né? Câncer, Leão e Virgem para você, ok? Bom dia, bom dia. Vamos lá.
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0: Alô, você de Câncer, canceriano, canceriana, de 21/6 a 22/7. Com o Sol em seu signo, seu poder pessoal seguirá em evidência hoje. Aproveite para se cuidar, renovar o astral e recuperar um plano que ficou pela metade. Uma releitura de escolhas recentes irá mostrar o caminho com mais clareza. Ajuste a nota sem pressa e sem cobranças. Um pagamento esperado poderá aí se confirmar. Comece um novo ciclo. Ok, você de Câncer, bom dia. Alô, você de Leão, leonino, leonina, de 23/7 a 22/8. Autoconfiança e presença marcante irão abrir o dia. Aproveite para liderar uma iniciativa, renovar o visual ou se apresentar com segurança nos eventos de hoje. Um amigo entrará em ação a seu favor e poderá viabilizar um plano em conjunto. Generosidade irá atrair gestos gentis. Distribua incentivo e receba apoio de volta. O carisma está em alta hoje, você de Leão. Alô, Virgem, de 23/8 a 22/9. Finalize pendências, limpe a agenda e abra espaço para o novo. Será um bom momento para renovar suas energias, fortalecer a autoestima e brilhar sempre. A intuição seguirá aguçada. Leia os sinais e preste atenção aos sonhos que se repetem, ok? Novos rumos vêm aí pela frente, ok? Você de Virgem, tá aí, bom dia, boas vibrações. Daqui a pouquinho, logo mais, tem Libra, Escorpião e Sagitário, né? Você que acompanha aí as previsões astrológicas dentro do nosso programa. Mandar aqui um alôzão para o nosso amigo Benedito, lá no Bar da Pururuca, ali no Mercado Público, né? Tá ouvindo a gente, meu amigo? Muito obrigado mesmo pela sua audiência e pela sua companhia. Célio, você prepare aí, deixa eu me ver aqui. Você prepare aí, vamos atender aqui os nossos amigos, né? Vamos lá. Prepare aí, Evaldo Braga, a cruz que carrego. A cruz que carrega Evaldo Braga, né? Para o nosso amigo Francisco de Abdias, lá em Natal. E também uma do Júnior Viana, para o Gessiano, lá da Serrinha dos Marinheiros, né? Obrigado aí, grande Gessiano. Maria Nila, em Doutor Severiano, nossa amiga, também está ouvindo a gente. Bom dia. Vamos lá. Bom dia, meu amigo Francisco de Abdias.
2: Bom dia, Tom Oliveira. Bom dia para você, Célio Vargas, Augusto Filho, todos aí que estão na escuta, os ouvintes. Bom dia aí para... Osilei de Citaçudo, Las Cor Lagoa Nova, Lucelin São Severino, João de Deus, Dona Leopoldina lá de Cita Agreste, Sede de Eliseu de São Pedro, saúde e paz para todos. Passa aí uma música bem boa aí. Evaldo Braga, grande, a cruz que eu carrego, ficar na escuta. Vai para seu. Chico Barbosa e família em Jaguaribe, saúde e paz para todos os ouvintes aí, para todos que estão na escuta. Passa aí a música de Evaldo Braga aí, a cruz que eu carrego, grande, vou ficar na escuta. Uma boa sexta-feira para todos nós.
0: Valeu, meu amigo.
2: Meus parabéns aí para filho do seu Chico Barbosa, saúde e paz, que Deus ilumine essa data sempre, sempre para frente, certo?
0: Pronto,
2: e uma boa sexta-feira.
0: Bom dia, Gessiano, meu amigo, lá da Serrinha dos Marinheiros, né? Grande Gessiano, sempre ouvindo aqui o nosso programa, né? Bom dia, meu amigo.
3: Bom dia, meu amigo, tô lá ver. Passa uma música bem boa aí na rádio aí. Qualquer música aí na rádio aí. Sim, qualquer uma aí de Júnior Viana aí. Sei, uma música de Júnior Viana aí. Qualquer música de Júnior Viana. Eu ofereci para Milena, sua menina, sua filha Emanuele. Para toda a minha família. Meus irmãos, minha sobrinha, toda a minha família. Rebeca, Daniela e toda a minha família.
0: Pronto, meu amigo, beleza, né? A gente pede que o pessoal for mandar áudio e baixa o som, né? Porque às vezes o som sai mais alto do que a voz, né? Não dá quase para entender. Mas valeu, meu amigo Gessiano. Você afasta do raio aí quando for mandar a mensagem, então baixa, né? O volume, que fica a voz mais, né? Muito melhor para a pessoa entender e ouvir, né? Beleza? Valeu, valeu. Obrigado pela audiência. 8h36, aí, 8h36, sexta-feira, né? 17 de julho de 2026. É show de bola, meu amigo. Até 11 a gente fica por aqui. Já já tem mais notícias, horóscopo e você. Bom dia.

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1: Olha aí, beleza, já são 8h44, daqui a pouquinho tem, né? Daqui a pouquinho tem mais horóscopo do dia, isso mesmo. Vamos lá, né? Olha só, vamos trazer umas duas notícias aí, Sérgio, para o ouvinte ficar informado de novo, né? Vamos trazendo aqui, mesclando o horóscopo do dia com informação, com música e a participação do ouvinte. Isso mesmo. Vamos lá, né? Para você que acompanha aí o programa Difusor, o Povo no Rádio. Vamos trazer mais umas duas notícias, né? Para você que gosta de também ficar informado. Vamos lá, bom dia.
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1: Olha só, o ministro Alexandre de Moraes, né, assume nesta sexta-feira, dia 17, a presidência do Supremo Tribunal Federal, STF, durante o plantão do recesso de meio de ano, né, daquela corte. Isso mesmo. Como vice-presidente, ele ficará responsável pelas decisões urgentes até o dia 31 de julho, quando termina aí o período de recesso judicial. Alexandre de Moraes sucede o presidente do STF, ministro Edson Fachin, que conduziu aí o plantão entre os dias 2 e 16 de julho. Durante o recesso, o plenário do Supremo suspende as sessões, mas os ministros continuam aí podendo decidir processos sob suas relatorias. Apenas Carmen Lúcia e Luiz Fux informaram que suspenderam as atividades dos respectivos gabinetes durante este período. Tá aí, né? O vice-presidente, né? Ministro Alexandre de Moraes, vai assumir aí, né? Vai assumir a presidência do STF até o dia 31 deste mês. Vamos lá, né? Continuando aqui com você, com as notícias aqui dentro do nosso programa Difusora, o Povo no Rádio. Olha só, Rio Grande do Norte tem alerta para vendaval e chuvas intensas nos 167 municípios potiguares. Isso mesmo. O Corpo de Bombeiros Militar do Rio Grande do Norte orientou a população a redobrar os cuidados após o Instituto Nacional de Meteorologia, o IMET, emitir um alerta de perigo potencial para vendavais e chuvas intensas em todos os 167 municípios do estado. O aviso começou ontem, quinta-feira, e permanece válido até amanhã, sábado. Meu amigo. Segundo o IMET, a previsão de ventos fortes e chuvas que podem provocar alagamentos em pontos isolados, queda de árvores, destelhamentos, danos em estruturas, interrupção do fornecimento de energia elétrica e a redução da visibilidade nas rodovias e vias públicas. Aí esse alerta foi dado aí pelo IMET. Isso mesmo. De chuvas intensas nos 167 municípios do Rio Grande do Norte. Tá valendo, né? Tá aí. Chuva intensa. Vamos atender aqui, Célio, nossa amiga Suzana Carvalho. Hoje ela não quis soltar a voz, né? Tá ouvindo a gente lá em Coronel João Pessoa. Ela tá querendo ouvir a música, uma música da Simone, Célio Vaz. Oferecendo para todos que estão na escuta do seu programa, para você, para o seu amigo de trabalho, Célio Vaz. Valeu, minha amiga. Fica na paz também. Muito obrigado aí pela audiência. Nossa amiga Suzana Carvalho, lá em Coronel João Pessoa. Muito obrigado aí pela audiência. Dona Amélia Borba, ouvindo a gente lá em Ourinhos, São Paulo. Vai ouvir aí, Sérgio, você prepara uma da Diana para Amélia Borba, nossa amiga, lá em Ourinhos, São Paulo, né? Sempre ouvindo aqui o nosso programa Difusor, o Povo no Rádio. Muito obrigado aí pela audiência. Pessoal que nos escuta, né? Através da Rede Mundial de Computadores, através do Radiosnet, o aplicativo da Rádio Difusora também. Agora também o Rádios Garden retransmite aqui. É só clicar que ele abre. Pronto, meu amigo. E todo mundo escuta a gente onde tiver, viu? Meu amigo Luiz Cláudio, ouvindo a gente lá em Brasília, né? Distrito Federal. Obrigado aí pela audiência também. O grande Luiz Cláudio sempre escuta a gente, né? Show de bola, meu amigo. Obrigado mesmo. Já são 8h49. Tá aí, 8h49. Bom dia, música pedida é música tocada. Bom dia!

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1: Olha aí, 9:06, 9:06. Daqui a pouquinho tem mais 3 previsões astrológicas, né? Já tem Libra, Escorpião e Sagitário. Vamos atender aqui, Célio, Dona Lindalva Lima, da Lagoa dos Marinheiros, né? Que tá ouvindo a gente e querendo ouvir Gerson Rufino. Vai dar tudo certo. Isso mesmo. Obrigado aí, Dona Lindalva Lima, o pessoal da Lagoa dos Marinheiros. E minha amiga Nila, doutor Severiano, querendo ouvir Amado Batista, Serenata. Beleza, né? E obrigado aí pelas participações de todos, né? Nicinha, lá no Campo Limpo, em Coronel João Pessoa, também ouvindo a gente, né? Valeu, valeu. Maria de Lino, esse pessoal bom que escuta a gente em Coronel João Pessoa. Dorlange, no Carrasco, o Baldina também no Carrasco, Eide. Todo mundo lá escuta a gente. A vilinha lá é todo mundo ligado. Valeu, bom dia, bom dia. Vamos atender aquelas duas, né? Bom dia, Dona Lindalva Lima.
2: Passo pra mim a música Vai Dar Tudo Certo com Dia Tony. Passo pra mim a música Vai Dar Tudo Certo com Gerson Rufino. Pra mim curtir e pra toda a minha família.
1: Pronto.
2: Tenha um bom dia e fica com Deus.
1: Valeu, Dona Lindalva Lima.
3: Muito bom dia. Aqui é Nívia, doutor Severiano. Gostaria de você passar essa música de Amado Batista, Serenata, só para eu curtir mesmo. Eu
1: pronto.
3: Quero dizer a você de um ótimo dia, me abençoar.
1: Valeu, Nila. Obrigado aí, nossa amiga doutor Severiano, né? Ouvindo aqui o nosso programa. E vai ouvir aí Serenata com Amado Batista. Dona Lindalva Lima, da Lagoa dos Marinheiros, vai ouvir Serenata. Vai ouvir aí Gerson Rufino. Vai dar tudo certo. Dá sim, dá certo mesmo. Tendo fé em Deus, tudo dá certo, né, Dona Lindalva? Bom dia, minha amiga. E obrigado aí pela participação. 9:08. 9:08.

0: Aí, música belíssima, né? Do grande Amadão, a galera gosta, né? É, serenata, tá aí, música belíssima, foi pra nossa amiga Nila, lá em Doutor Severiano, ouvindo a gente, né? Meu muitíssimo obrigado mesmo pela sua audiência e pela sua sintonia. Agora vamos trazer, né? Mais três previsões astrológicas aqui dentro do nosso programa. Desta vez, Libra, Escorpião e Sagitário, né? Para você que acompanha aí as previsões astrológicas dentro aqui do nosso programa. Beleza? Vamos lá. Bom dia.
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0: É hora do horóscopo do dia, vamos trazer aí para você, né, que acompanha aí as previsões astrológicas. Meu muito obrigado mesmo pela audiência, né? E pela companhia, você que acompanha o horóscopo do dia dentro do programa Difusor, o Povo no Rádio. Vamos trazer agora Libra, Escorpião e Sagitário, né? Alô, você de Libra. Alô, Libriano, Libriana. Libra, de 23 do 9 a 22 do 10. Olha só. Dê segunda chance a um projeto profissional que ficou parado por muito tempo. Ajuste a proposta e represente com mais confiança. Uma meta ganhará contorno mais realista e viável. Respostas serão super positivas, mesmo que demore um pouco a chegar. Amizades irão abrir novas portas. Participe de um evento ou reunião e mostre suas ideias com leveza e maestria. Sucesso na carreira está em alta, você de Libra. Alô, Escorpião, de 23 do 10 a 21 do 11, retome o plano de viagem ou de estudo que ficou em espera. Revisar datas, valores e documentos destravará os caminhos. Uma resposta aguardada poderá chegar de longe e orientar os próximos passos. Seu prestígio profissional continuará em evidência. Colha os frutos da visibilidade recente e agende reuniões estratégicas. Reveja amigos que você muito tempo não vê, tá bom? Alô, Sagitário, de 22 do 11 a 21 do 12. Uma parceria vai trazer novidades estimulantes. O par, um sócio ou um cliente poderá aí surpreender com uma proposta diferente ou então uma atitude que renovará a relação. Aposte no diálogo franco e abra o seu coração, tá bom? Se estiver só, alguém fora do contexto poderá mudar esses seus conceitos sobre o amor. Repense um acordo financeiro antigo, meu amigo. Valeu? Tá aí mais três previsões. Daqui a pouquinho tem Capricórnio, Aquário e Peixes. Bom dia, Maria de Lourdes, nossa amiga ouvinte, né? Lá é da Estiva dos Grisóstomos. Meu muito obrigado aí pela audiência e pela sintonia. José Nilton, meu amigo, tá ouvindo a gente lá em São Paulo, né? Mandar aqui um alôzão pra Vanusa e Chico de Atalib, lá em Brasília, né? Tão ouvindo a gente também por lá. Meu muitíssimo obrigado aí pela sua audiência. Prepara aí, Sérgio, João Mineiro e Marciano. Seu amor ainda é tudo. Vamos mandar aqui pra eles, né? Tão ouvindo a gente por lá. O som do cara lá, meu amigo, o som de Chico de Atalib, sonzão danado, né? Escutando a gente, retransmitindo aí através do Rádios Net, né? Muito obrigado mesmo pela companhia de

sempre, né? E para nossa amiga, né, ouvinte, Deusineide, tá ouvindo a gente também. Você prepara aí, Célio, Vaqueiro Desprezado, se eu não me engano, né? Com o Amado Edilson, é isso mesmo. Tá aí, né? Nossa amiga Deusineide gosta de ouvir, o grande Amado Edilson. Aí sim. Vou mandar aqui um alôzão também para Naeli. Isso mesmo. Tá ouvindo a gente lá em São Paulo, ó. Beleza. Vou já mandar aqui uma música. Tá ok. Rádios Net, minha amiga. Você pode escutar à vontade aí, viu, em São Paulo. Valeu. E obrigado aí pela sua audiência, pela sua sintonia. Tá aí, aproveitando novamente aqui, mandamos aí o alô para Naeli, né? A galega. Tá ouvindo a gente lá em São Paulo, através do Rádios Net. Muito obrigado aí. Daqui a pouco a gente manda uma música bem legal para ela. Show de bola. Obrigado aí pela audiência. Já são 9:19. Aí, 9:19. Música pedida é música tocada. Bom dia, bom dia.

0: É isso aí, estamos de volta, né? Tá aí, Amada Edilson. Essa música aí é legal, né? Foi aí pra nossa ouvinte, né? Deusineide, ouvindo a gente. Muito obrigado aí pela sua audiência e pela sua sintonia. Sair, vamos trazer umas duas notícias novamente, né? Para o ouvinte ficar informado também. Daqui a pouquinho tem as últimas previsões astrológicas aqui dentro do nosso programa Difusor O Povo no Rádio. Beleza demais, né? Bom dia, bom dia. Olha só, crime de homicídio é registrado no bairro Belo Horizonte, em Mossoró. Isso mesmo, olha só. O homicídio foi registrado na tarde de ontem na rua João Damásio, no bairro Belo Horizonte, em Mossoró. A vítima foi identificada como Eric Daniel Bezerra Sobral, conhecido como Boladão. Ele foi atingido por disparos de arma de fogo em via pública e morreu antes mesmo da chegada do socorro médico. Olha só, de acordo aí com informações das forças de segurança, Eric Daniel possuía diversas passagens pelo sistema prisional e também antecedentes criminais, como tráfico de drogas, porte ilegal de arma de fogo, furto qualificado e roubo majorado, entre outras ocorrências. Até o fechamento da matéria do TCM Notícia, não havia informações sobre a autoria ou a motivação do crime. O caso será investigado pela Polícia Civil. Com este homicídio, Mossoró chega à marca de 86 mortes violentas registradas neste ano de 2026. Tá aí, meu amigo. A marca dos 86 assassinatos, né? Mortes violentas lá na cidade de Mossoró. O negócio tá sério, né? A violência aí toma de conta de tudo, né? Tomando de conta aí de várias cidades, né? É do Brasil todo, meu amigo. O negócio tá sério demais, né? Vamos lá, vamos continuando aqui com mais notícia, informação para você que acompanha aí o nosso programa, né? Você que gosta de ficar informado também, meu muito obrigado aí pela sua audiência e pela sua sintonia. Olha só, servidores técnicos da UFRN, Universidade Federal do Rio Grande do Norte, encerram greve após quase 5 meses de mobilização. Isso mesmo. Os servidores técnicos administrativos da Universidade Federal do Rio Grande do Norte, UFRN, encerraram a greve e retomaram as atividades ontem, após quase 5 meses paralisados. O movimento havia sido iniciado no fim de fevereiro, com protesto contra o descumprimento do acordo de greve firmado com o governo federal em 2024. A greve acabou após a assinatura, na última quarta-feira, de um termo de acordo entre o Ministério da Educação e a Federação de Sindicatos de Trabalhadores Técnicos Administrativos em Instituições de Ensino Superior Públicos do Brasil, que oficializa o encerramento da paralisação nacional e reúne aí os compromissos assumidos pelo governo federal durante a negociação. Antes, uma Assembleia Geral do Sindicato Estadual dos Trabalhadores em Educação do Ensino Superior aprovou aí o fim da mobilização. Tá aí, né? Primeira vez que acontece sindicalista fazer greve no governo que diz que é do trabalhador, né? Do Partido dos Trabalhadores. Tá aí, né? Mas é assim mesmo, tem que lutar pelos seus direitos, né? Não pode ficar aí sem, né? Tem que lutar mesmo pelos seus direitos, que é direito do servidor, né? Bom dia, bom dia. Sério, você prepara aí Nosso Amor é Ouro, com Zezé de Camargo e Luciano, né? Pra Dona Socorro da Lagoa Nova. Ela tá aproveitando também e parabenizando a filha de seu Chico Barbosa, né? Lá em Jaguaribe. Isso mesmo. Obrigado aí pela sua audiência e pela sua sintonia. Show de bola. Vamos atender ela aqui e nossa amiga, né, que está sempre ouvindo a gente também, Marielda, lá dos Purões. Muito obrigado aí, minha amiga. Sempre, sempre ouvindo aqui o nosso programa. Muito obrigado mesmo pela audiência. Marielda, tem dia que manda áudio, tem dia que só manda o texto. Vamos lá. Dona Socorro, bom dia.
1: Olá, bom dia, Tom Ribeiro. Eu quero pedir hoje Que é um dos mandamentos.
2: Da Samuel.
0: Samuel Ouro, pronto.
2: Oferecer Lúcio. A Lucinha Lins, a Seu Chico Barbosa, o José Varugo, Camila, ofereço meus irmãos, minha cunhada, meu sobrinho lá da região de Jaguaribe, todo meu familiar, ofereço a Sr. João de Deus, a Lucinha, a Rafaela, a Sr. José Bertolfo, Chico de Abidia, Seu Guia do Caminhão, Seu Chico Baiano, lá no México, ofereço a Seu Zé da Pico, a Dorita, a todos que estiverem na escuta.
0: Pronto.
2: E aos eleitos que passam, tenham um dia abençoado por Deus.
0: Valeu.
2: Perdi um grande amigo ontem. Eu levou, né?
0: Pronto, valeu, meu. Bom dia. Tá aí, Dona Socorro da Lagoa Nova, né? Obrigado pela participação. E vamos tocar o Pai Eterno é 10 para nossa amiga Marielda, lá dos Purões. Muito obrigado aí, Dona Expedito, pessoal dos Purões. Antônia do Sabin Leite, eu atendo já você, né? Pedindo aí música para ela e para a mãe dela, né? Valeu, daqui a pouco a gente atende, minha amiga. Vamos atendendo aqui na sequência que dá tudo certo, viu? Obrigado aí. Já são 9h36, tá aí, 9h36. Daqui a pouquinho tem as últimas previsões astrológicas para esta sexta-feira. Beleza? Bom dia, bom dia. Música pedida é música tocada. 9h37.

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6: Olha aí, beleza, já são 9h49, estamos de volta. 9h50 agora, passando rapidez, né? 9h50. Vamos agora trazer as últimas previsões astrológicas para esta, né, para esta sexta-feira, para você que acompanha, né, para você que está ouvindo e sintonizando a gente e gosta de ouvir as previsões astrológicas aqui dentro do nosso programa, né? Vamos trazer as últimas de hoje. Capricórnio, Aquário e Peixes, beleza? Vamos lá, bom dia.
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6: Alô, você de Capricórnio, capricorniano, capricorniano, de 22 do 12 a 20 do 1. Reabra um diálogo com o par ou um sócio. Uma conversa retomada com clareza, né? Irá esclarecer expectativas e também realizará combinados que ficaram soltos. Ouça com atenção e fale com franqueza. O entendimento virá mais fácil do que você imagina. Sonhos e intuições irão trazer pistas geniais e certeiras. Anote! Uma viagem carregará as forças e caberá aí as decisões. Beleza? Capricórnio. Agora, Aquário, de 21 do 1 a 19 do 2. Reorganize a agenda e retome aí um hábito saudável que ficou pelo meio do caminho. Pequenos ajustes devolverão a sua disposição e tempo livre. Uma tarefa revisada sairá melhor na segunda tentativa. Detalhes farão muito diferença. A criatividade estará elétrica. Ideias originais e decisões ousadas revelarão a sua genialidade. Aposte em criatividades ao ar livre. Isso mesmo, meu amigo. Você de Aquário, bom dia. Alô, Peixes, que é o último signo do zodíaco. Peixes, de 20 do 2 a 20 do 3. Uma paixão que reacende, um reencontro, uma mensagem ou uma lembrança mexerá com o seu coração. No trabalho, a equipe vai colaborar e as demandas irão fluir com leveza. Se estiver em busca de oportunidades, uma vaga ou proposta poderá surgir por indicação. Cuide do corpo e da saúde com carinho e durma melhor. Amor e associações estão em alta hoje. Você de Peixes. Tá aí, bom dia e boas vibrações para ele, né? Tá aí para você que acompanha aí o programa e gosta de ouvir as previsões, né? Sael, vamos atender aqui nossa amiga Antônia, tá pedindo uma música para ela, outra para a mãe dela, né? Nossa amiga Antônia lá do Sabino Leite. Você prepara uma do José Ribeiro e outra do Fernando Mendes. Valeu, nossa amiga Antônia, ouvinte assídua, né? Lá do Núcleo Sabino Leite. Naili tá ouvindo a gente lá em São Paulo. Vamos já tocar aqui, Sérgio. Você prepara aí, deixa eu ver aqui o nome, né, da música que ela pediu. É do Hungria. Deixa eu ver aqui o nome da música pra gente mandar pra ela. Tá ouvindo lá através do Radiosnet, né? Beleza. Tá aí, vamos mandar para ela essa música legal, Coração de Aço, com Hungria Hip Hop, né? Ela tá ouvindo a gente lá em São Paulo, através do Radiosnet, e vai curtir aí essa música legal do Hungria Hip Hop, Coração de Aço. Bom dia, bom dia. Vamos lá, né? E vamos ouvir o áudio aqui da nossa amiga Antônia lá, do Núcleo Sabino Leite. Minha amiga, filha de Dona Expedita e seu Zé Guilherme, lá dos Purões, né? Bom dia.
7: Bom dia, minha amiga. Bom dia, meu amigo Tonho Oliveira, que é um canal do Sabino Leite.
6: Bom dia, minha amiga.
7: Eu gostaria de pedir. Qualquer música aí de Zé Ribeiro e a outra de qualquer um do Fernando Mendes. Pra conhecer meu esposo Zé Matias, minha mãe Expedita, meu pai Zé Guilherme, meu irmão Francisco.
6: Dona Expedita tá ouvindo a gente lá nos Purões.
7: A minha esposa é Matia, minha nossa Santa Tereza, a Tuca no Guardado, que é minha irmã, minha cunhada Neida Manel, minha cunhada Saminha, a você, a Sérgio Vaz. Uma boa sexta-feira, boa história para nós, tudo com saúde e paz, tudo de bom.
6: Valeu, minha amiga, bom dia.
7: Um ótimo dia, viu?
6: Brigadão. Alôzão aqui para Gabriela, lá na José Cesário, e Elza, nossa amiga Elza Nogueira, lá da Lagoa Nova, né? Também está ouvindo a gente. Valeu, valeu. Muito obrigado mesmo pela sua audiência e pela sua companhia. Já são 10? Não, que é isso. 9h55. Aí, 9h55. Bom dia para você. Música pedida é música tocada.

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1: É isso aí, estamos de volta, né? Aí essa música belíssima do grande Fernando Mendes. Já são 10 horas e 6 minutos, 10 e 6 da cidade. 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Vamos lá, né, vamos continuando, mandando aqui um alôzão para nosso amigo Mazinho Cantor. É, o Mazinho Cantor tá lá em Benedito, ali no Mercado Público, né, ouvindo a gente. O som lá tá ligado e ele tá ouvindo aqui o nosso programa. Célio, você prepara aí Cidadão com Zé Ramalho. Vamos mandar aqui para o meu amigo Renato, lá na Dão Lima, ouvindo aqui o nosso programa, o pessoal do Alto Santa Teresa, né? Cidadão com Zé Ramalho. E também se prepare aí para nossas amigas, né? Elza da Lagoa Nova, querendo vir hit pelo interfone, né? E Gabriela da José Cesário, querendo vir Júnior Marx. Ilusão de amor. Isso mesmo, ilusão de amor. Vamos ouvir aqui. Os áudios de Elza é 5 segundos. Elza é rápida no gatilho. Valeu, obrigado aí o pessoal da Lagoa Nova, né, ouvindo a gente. Minha amiga Elza da Lagoa Nova, bom dia.
2: Oi, Tony, bom dia. Passe pra minha Henrique pelo interfone.
1: Pelo interfone.
3: Bom dia, Tony. Aqui é a Gabriela da Rua José Cesário.
1: Bom dia, Gabriela.
3: Eu gostaria que você passasse o Júnior Marques pra mim. Ilusão de amor. Somente pra me curtir. Todos os dias eu estou na escuta do seu maravilhoso programa.
1: Valeu,
3: então, bom dia para todos da rádio, para você. Um ótimo trabalho.
1: Valeu, Gabriela. O pessoal da José Cesário aí, né? Aí eu vi o Júnior Marques, Ilusão de Amor. Valeu, obrigado aí, Gabriela. Elza da Lagoa Nova. Pessoal que tá ouvindo a gente, meu amigo Renato lá no alto, né? Lá vizinha seu Zé Pedro, lá no comércio. Seu Zé Pedro e Carlinhos também lá escuta a gente direto, né? Valeu, valeu. Muito obrigado aí. Nosso amigo Ildone também, lá no Alto Santa Teresa. Isso. Eu, nosso amigo Miguel Rejane. Pessoal que nos escuta sempre, sempre. Meu muito obrigado mesmo. Show de bola. Já são 10h10, como diz lá em Caraúbas, hora de Raimundo Jó. 10h10 da cidade. Bom dia para você. Música pedida é música tocada.

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19: Olha aí, já são 10h28. Aí, 10h28 de volta com você, né? Pra você. Nossa amiga Veroneide, hoje ela não quis soltar a voz, não, viu? Hoje ela mandou só escrito, nossa amiga lá do Baixio, né? Muito obrigado aí pela sua audiência e pela sua sintonia. Seu Zezinho lá nos Purões, chegou agora da catada de fava, né? Valeu, meu amigo. Muito obrigado aí pela sua audiência e pela sua sintonia. Sérgio, você prepara aí para nossa amiga Veroneide, Léo Magalhães, chamou, chamou. Tá mandando aí para toda a sua família, todos os amigos, todos que estão na escuta. Valeu, minha amiga Veroneide, o pessoal aí do Baixio, né? Ouvindo aqui o nosso programa. Muito obrigado. Valeu, valeu. Aí você prepare também o filho do vaqueiro, né? para seu Zezinho. Obrigado aí pela audiência, seu Zezinho, lá nos Purões. E nossa amiga Heloísa também, Heloísa, lá da Rua das Freiras, né? Pediu uma música aqui no nosso programa. Bom dia, né? Obrigado aí. Seu Zezinho, meu amigo, bom dia. O homem é bom, viu? O homem é bom.
17: Ei, patrão, eu já tô atrasado, velho. Um bom dia aí pra compadre Luiz Justino, Francisco Dias, Célio Vai, Pedro Paulinho, Davi, João de Deus e Dona Leopoldina, Juvenal Ferreira, Lúcia Lins, Manuel Bandeira, e a você certo. Também. Um bom dia também, viu?
19: Valeu,
17: tá
19: meu amigo.
17: Tá na favinha, cheguei em casa agora.
19: Obrigado tá aí pela aí eu participação. Digo,
17: o rádio ficou deixando a minha menina, não tava com ele em casa pra assistir não, viu? Bom dia, bom dia.
19: Pronto, mas deu certo agora, né, meu amigo? Valeu, seu Zezinho, obrigado mesmo pela audiência. Apanhando fava, é, tá valendo. Heloísa, minha amiga.
20: Bom dia, Tony, é Heloísa da Rua das Feiras. Toca pra mim o sonho de Deus com o Matos Nascimento.
19: Sonho de Deus, é isso? Pronto, obrigado aí. A gente vai já procurar aqui essa música belíssima, né? Obrigado aí, Heloísa, o pessoal da Rua das Freiras, como é conhecido ali, né? Ouvindo aqui o nosso programa. Nossa amiga Neuma Ferreira, lá no Núcleo Tenente Adalto, né? Nosso ouvinte também, sempre escuta a gente, né? Sempre que pode, participa também. Meu muitíssimo obrigado aí pela audiência e pela sintonia, né? Show de bola, meu amigo. Onde quer que você esteja ouvindo, tá valendo demais, né? Meu muitíssimo obrigado pela sua audiência, pela sua companhia todos os dias, né? Hoje é sexta-feira, meu amigo, com S de quase sábado. E amanhã é sabadão, dia de alegria, dia de cursão e dia do bregão, né? É, o sabadão é dia do brega popular, brega até encostar no pescoço, como eu gosto de dizer. Valeu, né? Já são 10h31. Aí, música pedida é música tocada. Bom dia, bom dia.

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0: É isso aí, beleza, né? Estamos de volta, já são 10h50. Meu muitíssimo obrigado a você que participou, né? Mandou mensagens de áudio e de texto, ficou aí na escuta do nosso programa, valeu demais. Amanhã é sabadão, amanhã é dia do bregão, né? Conto também com a sua grande e honrosa audiência, das 7 às 11, só as melhores do mundo brega, só as tops também, né? Valeu, gente, obrigado, continue na sintonia, daqui a pouquinho tem Luiz Justino com o programa Violas e Repentistas, beleza? Amanhã, a partir das 7, estaremos por aqui novamente e contamos com você. 10h51, bom dia, e até amanhã. Tchau.

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1: Bom dia, São Miguel, bom dia, região. Estamos aqui para mais uma audição do programa Violas e Repentistas. Luiz Justino do lado de cá, meu amigo Célio Vaz do lado de lá, meu amigo e poeta Davi Bessa, ali por fora. Dona Oliveira lá ali do outro lado, mandando um bom dia para todos os ouvintes do Ceará, do Rio Grande e da Paraíba. Um abraço para todos os ouvintes do programa. Quero abraçar aqui meu amigo Criatura, aí no sítio Rufino, na região do VAV. Um abraço para você, meu irmão. Para sua mãe, para toda a sua família. Quero abraçar aqui o poeta Aldo Bezerra, ali no Alto de Santa Teresa, mais conhecido por Aldo dos Balai, e a toda a família dele. É o meu, a minha amiga Zefinha, aí no Alto de Santa Teresa, e o poeta Francis Nils. Bom dia, meu amigo Pretinho, aí ali no Alto, a Fernandes, que é genro de Pretinho, a dona Cecília, a mãe dele, toda a família de vocês. Aí um abraço para todos. Abraçar aqui o meu amigo Luiz Preto e dona Antônia, ali da 13 de Maio. Meu amigo Silver Barro na Vila Cachoeira, Dona Cotinha, toda a família de Silver Barro, Dedé do Saudoso, Raimundo Franco e Dona Lúcia. Um abraço para todos vocês. Mandando um bom dia para meu amigo Chicão de Zé de Doca, aqui em São Miguel, no bairro Tota Barbosa, Dona Margarida, Alex, a Piedade, a Giovana. Um abraço para todos vocês que vão ficar na escuta do programa a partir de agora. Sério, já tem cestilho aí, se você pega barulho, pode jogar no ar, pode tocar.

Valeu, assim vocês acabaram de ouvir essa sextilha bonita aí, bem cantada, com o poeta Zerim Maximiliano do Iraúna e o poeta Genilson Dias, da cidade de Lisboa, no Rio Grande do Norte. Quero abraçar aqui o poeta Levi Bezerra, aí na cidade de Montiorebo, na Paraíba, ouvindo o programa todos os dias. Um abraço para todos vocês aí da região de Montiorebo, na Paraíba. O poeta Raimundo Borges disse que aqui e acolá assiste o programa, ele que tem um programa de 11h30, na difusora de Cajazeira, de 11h30 às 12h, mas antes de ir para o programa, acerte o programa da gente aqui. Só tem agradecer a todos vocês que assistem o programa. Violas e Repentistas com Luiz Justino. Quero mandar um bom dia para meu amigo, seu Antônio do Boi, ali no sítio Conceição, vizinho. Ali o sítio Cidade, ouvindo o programa todos os dias. Um abraço para o senhor e para toda a sua família. Quero abraçar aqui o meu amigo Zé Suetânio, na Timbaúba. O meu amigo seu Hilário e a dona Iraci aí nas Galinhas. Meu amigo Geraldo Felipe e a dona Suzana aí nas Galinhas. Chico de Altamiro lá da Lagoa dos Binomes. E a toda a família de Chico, Luizão de Corpo Patrícia, sai do Capuchu ou em qualquer canto que se encrunte. Mandando um bom dia para o meu amigo Carlinho Lagoa aí do Sítio Melo dos Pinheiros. E avisando que tem cantoria dia 25 agora. Aí na Timbaúba, no bar do nosso amigo Nogueira, organização de Carlinho Lagoa. E a filha dele, eu acho que é Lawane, se eu não me foge a memória. Comemoração dos 50 anos de vida do nosso amigo Carlinho Lagoa. Essa cantoria será com o poeta André Vitorino, de Milã, aqui no Ceará, e o poeta Francisco Ferreira, de Lucrécia, do Rio Grande do Norte. Vocês não podem perder essa grande cantoria, dia 25, agora a partir de 8 horas da noite, aí do Sítio de Baúba, no bar do nosso amigo Nogueira. Agora dia 20, subindo mais um pouquinho, dia 2 de agosto, tem cantoria ali para o nosso amigo Xuxa no Sítio Varrelo, a partir de 10 horas da manhã. Essa cantoria será com o poeta Chico Dias aqui de São Miguel e o poeta Paulo do Iguatu. Avisando que ia ter uma cantoria amanhã ali no Agreste de Cima, era do filho de Raimundo João. Até eu estava avisando essa cantoria com o poeta Gilson da Silva e o poeta Gilson Pessoa. Com certeza o poeta Gilson Pessoa deve saber, Gilson da Silva deve ter avisado. Mas por causa da morte do nosso amigo Deca de Zé Martins, que faleceu ontem, o enterro dele às 4 horas de hoje, eu tenho certeza que essa cantoria não vai mais haver, que ele era genro do saudoso Raimundo João. Que Deus tenha ele no bom lugar e conforte o coração de todos que ficaram, os familiares que ficaram aqui na terra. Quero mandar um bom dia para meu amigo Graci e Maria, ali no sítio Agreste de Baixo, Chico Zé Celeste, Antônio, minha mãe lá na Mucuná, Graça, Margarida, Barba, João e a Paula. Abraço aqui da Célia Queiroz e Lúcia, a minha prima que tá aí na Mucuná, Graça de Adelaida, o meu primo Elise, meu amigo Chico Sabino, ali na Cachoeirinha, e toda a família de Chico Sabino, vocês aí do Merejo, o poeta Francisco Babelé, o poeta Eudo Ferreira aí do Merejo, meu amigo Deca Ribeiro, a seu Deca Ribeiro e a família, Juarez Ribeiro e família. Bom dia, meu amigo Zé Cardoso aí do Merejo, e a dona Terezinha. Quero abraçar aqui também Raimundo Mucuná, ali na Mucuná, ouvindo o programa todos os dias. E Damiana, ali no Agreste de Cima, meu amigo João de Deus, dona Leopoldina, Rafaela e Guilherme. Um abraço para todos vocês. Celipe, aí para aí a canção bonita aí com o Francinaldo de Oliveira, pode ser homenagem à Mãe Rainha, para nós tocar daqui a pouquinho. Quero mandar um bom dia pro pessoal ali da Serrinha dos Marinheiros, seu Zé de Dative e a dona Elita, meu amigo Chico Rocha lá no sítio Calvão e a família dele, Antônio Agostinho e a Fátima, toda a família dele, a Xavier e a Loura, meu amigo Cabeludo e a dona Luciene, a Valdo Paulo, um abraço para todos vocês, mandando um bom dia pra Xuxa do sítio Varrela e toda a família dele, meu amigo Chico Xavier aí do sítio Melo, um bom dia para você, meu irmão, e para toda a sua família. Quero abraçar aqui Dona Socorro ali na Lagoa Nova, toda a família de Dona Socorro. Bom dia, meu amigo Assis Preto aí nos Torrões, Chico Preto, Zé Dildo, seu João Preto, Raimundo, um abraço a todos vocês, minha amiga Lele e família ainda aí nos Torrões. Quero abraçar aqui o meu amigo Doquinha ali na Lagoa de Dentro, a esposa dele, Fátima, de Tia Socorro Lopes, ela que é minha prima. Um abraço a Tia Socorro, toda a família. Abraçar aqui o meu primo lá em São Paulo, Nilton Mar, a esposa dele, Dona Lendava, todos os familiares de Nilton Mar
lá em São Paulo. Aqui em São Miguel, Dona Terezinha Franco, a mãe da família, a Neuricélia, minha prima, Neurismar, Neuzão, Miguel de Zedito, que é João de Terezinha. Um bom dia para todos vocês. Quero abraçar aqui meu amigo Edival Paulo, ali do Sítio Retiro, toda a família do seu Edival Paulo. Meu amigo é ali na Lagoinha, seu neto Marcolino, a Dona Fransquinha, a esposa dele, a toda a família de seu neto. Um abraço para todos vocês. Se ele está preparando ali a canção, a homenagem à mãe rainha com o poeta Francinaldo Oliveira, dedicar à minha mãe ali na Mucunã e a todos os ouvintes do programa, Francinaldo Oliveira, a canção a homenagem à mãe rainha. Tá no jeito aí, Célio, pode tocar.

De volta mais uma vez, assim vocês ouviram essa canção bonita, em homenagem à Mãe Rainha, na voz do poeta Francinaldo Oliveira. Dizer que estou trabalhando aqui por conta do frigorífico Dois Irmãos. 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É, na hora, vendendo carne de primeira qualidade, o preço é lá embaixo. Um bom dia para eles e para todos os familiares deles. Quero abraçar aqui o meu amigo Fernando Machado, tá aí no Beco da Carne, Josué, Dedé de seu irmão e a esposa, é a César e a esposa dele, a todos vocês, o Machado tá aí no Beco da Carne, meu amigo Rogério do Saudoso Gessi, aí no seu comércio, aí no Beco da Carne, trabalhando e assistindo o programa. Abraçar aqui o meu amigo Benedito, aí no seu restaurante, ouvindo o programa todos os dias. É Naldinho de Nunatinho, é vizinha a Benedita aí no seu bar, um abraço para todos vocês. Quero abraçar aqui seu Antônio de seu Joca Ribeiro, aqui vizinha a Caixa Econômica, aqui em São Miguel, ouvindo o programa todos os dias. Um bom dia para você, meu irmão, e para toda a sua família. Quero abraçar meu amigo Zezinho de Zé Pedro, ali no Sítio Purões, a todo o pessoal aí do Sítio Purões, a seu Zé Guilherme, a Dona Expedita, Chico Preá e a Lourdes, o pessoal ali no Olho da Guadanta, o meu amigo Adilson Guedes, a esposa dele, a Dona Lúcia, a família de Adilson, poeta Dedé Sabino, poeta Raimundo de João, Saldor João Oliveira e Dona Yara, a esposa dele, a meu amigo Sui Neuma, vocês aí no Guardado, um abraço a todos vocês aí no Guardado, e avisando que tem cantoria dia 26 aí no Guardado agora, no bar do nosso amigo Tuca de Zé Guilherme, aí no Sítio Guardado, é 26 agora de julho, tá se aproximando com o poeta, o poeta Francisco Mabelé, aí do Pé de Serra, doutor Severiano, e o poeta Luciano Fernandes, aí de Rafael Fernandes. Essa cantoria será a partir de 14h, no bar do nosso amigo Tuca de Zé Guilherme, aí no Sítio Guardado. É, Celinho, sempre aí, para aí, procura aí, filho do agricultor com o poeta Jonas Bezerra, para nós tocar daqui a pouquinho. Abraçar o pessoal ali da Lagoa de Dentro, meu amigo Adelcio, a dona Adelci, Tico Cesário e a esposa dele, toda a família de Tico Cesário, meu amigo Zé Miguel aí da Lagoa de Dentro, Tichiquinho Cipriano e família aí no Sítio Boa Vista, Tiros Lopes, Edmundinho e família, um bom dia para todos vocês aí da Lagoa de Dentro, aí da Boa Vista, um abraço a todos os meus familiares. Abraçar aqui o meu amigo Eduardo ali no Sítio Agreste, aí no Sítio São Pedro e a toda a família dele. Quero abraçar aqui Dedé Palheta ali no São Pedro, meu amigo Célio de Aliseu ali no São Pedro, ouvindo o programa todos os dias, a Maria, as outras meninas, a Gilvan aqui em São Miguel e a toda a família de Gilvan, um abraço para todos vocês, o poeta Chico Freitas aqui em São Miguel, o poeta Pedro Lourenço ali no Sítio Jacó, a toda a família de Pedro, a seu Nel Remis, um abraço a todos vocês, a poetisa Celina Freitas aí no Pau Branco, em qualquer canto sem conta, a Pretruça, Zé Edmilson, ao poeta Sala, o poeta Milton lá no Pau Branco. Quero abraçar o poeta ali no Encanto, o poeta Milton Rodrigues e a família dele, o poeta Pedro Jerônimo. Um abraço a todos vocês aí do Encanto que estão na escuta do programa. Ali na Pedra do Caboclo, os familiares ali de poeta Raimundo Loia, Juvenal Petronila, Astanha, o pessoal aí do Saudoso, Valdeste, Dona Fiqui, Neide, as meninas, um abraço. Ali no Sítio Abra, Dona Osira, Vanderlei, a toda a família do Nozira ali no Sítio Abra, ouvindo o programa todos os dias. O poeta Raimundo Loia aí no Sítio Sede, a família dele, meu amigo Luiz Siqueira aí no Sítio Retire, a dona Francineide, a esposa dele, abraçando aqui Fernandes e Dona Fátima ali na Cachoeira, meu amigo Geraldo de Anto Augusto e a família. Quero abraçar meu amigo Zerinho ali na Vila Cachoeira e a esposa dele, toda a família de Zerinho, meu amigo Astolfo Barro em família, um bom dia para todos vocês. Já achou por aí, Célio? Vocês vão ficar agora com o poeta Jonas Bezerra, cantando dele mesmo, filho do agricultor. Oferecer a todos os agricultores de São Miguel e de toda a região e aos ouvintes do programa, para tocar.

0: Valeu, quero mandar um bom dia pra comadre Maria e Selma lá, aqui da Baixada, aqui em São Miguel. Mandando um bom dia pra meu amigo Zé Caboclo, Carlos Barreiro, aí esquecendo do meu amigo Zé Caboclo. Um bom dia pra o senhor Zé Caboclo e pra toda a sua família, meu amigo Raimundo Vaqueira, aí nos Barreiro. Alô, seu Vicente Rufino, aí no Sítio Cruz, se estiver assistindo o programa, um bom dia pra o senhor e pra toda a sua família. Dona Socorro ali na, Lagoa Nova, mais uma vez, um bom dia pra senhora. E para toda a sua família, meu amigo Arismá Sabino aí nas crioulas. Um abraço para todos vocês. Celinho já botou na agulha ali. Já tá procurando por ali uma canção bonita para nós tocar daqui a pouquinho. Avisando a cantoria de Carlinho Lagoa mais uma vez ali na Tibaúba, no bar do nosso amigo Nogueira, dia 25 agora. É, essa cantoria será a organização do nosso amigo Carlinho Lagoa e 50 anos de vida dele, comemorando os 50 anos de vida, com o poeta Francisco Ferreira de Lucrécia, do Rio Grande do Norte, e o poeta André Vitorino, aí do Ceará, da cidade de Milã. Vocês não podem perder essa grande cantoria. Mandando um bom dia para seu neto Marcolino, mais uma vez, e dona Fransquinha. O meu amigo ali no... O meu amigo Edilson e dona Predrina. Um abraço para vocês e para toda a sua família ouvindo o programa todos os dias. Meu amigo Mauro Dan está ali no Sítio Retiro, diz que assiste o programa todos os dias. Um bom dia para você e para toda a sua família. Mandando um bom dia para a senhora Dival Paulo aí no Sítio Retiro mais uma vez. O poeta Zé Nilton Paulo, o poeta Felipe Bezerra ali na Lagoinha e a toda a família do poeta Felipe Bezerra. Um abraço para todos vocês. É, quero abraçar aqui o meu amigo e poeta Raimundo Queiroz, ali no alto de Santa Teresa. É, o poeta, meu amigo e poeta de novo na Santa Luzia, de Doutor Severiano. O poeta é ali na cidade de Pereira, o meu amigo é a dona Antônia e aos esposo dela, me fugiu da memória agora aqui. O poeta Neto Bezerra em Jaguariba, aí na Vila Curraulinho, e a dona Daniela, a esposa. O poeta Hermo Lopes, rapaz, ali na cidade de Pereira e dona Antônia, mais conhecido que todo mundo, tá fugindo aqui. O meu amigo é ali da Lagoa do Arroz, o meu amigo Messias e a toda a família dele. Achou ainda? Não, Célio? Vocês vão ficar agora com o poeta Lourival Pereira, Jesus Vai Voltar, essa canção bonita, oferecida a todos os ouvintes do programa. Se tiver no jeito aí, pode tocar.
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0: Valeu, assim vocês acabaram de ouvir essa canção bonita aí, Jesus Vai Voltar, da voz do poeta Lourival Pereira. Hoje é sexta-feira, mas não tem programa, a gente volta segunda-feira. É, desejar um bom final de semana para todos vocês, que Deus mande muita paz, com muita paz e com muita saúde, muita alegria. Um abraço para todos vocês que ficaram na escuta do programa. Segunda-feira tem de novo. Fico os agradecimentos aqui de Luiz Justino, meu amigo Célio Vaz, na sonoplastia, presença do nosso amigo e poeta aqui, Davi Bessa. Um abraço a todos vocês e até lá, se Deus quiser. Tchau.
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0: vocês, vai. Da vida.
1: O povo tá afinado mais do que a gente, rapaz.
0: Que alegria, né?
1: É.
0: Bora, Valdir! Obrigado, gente! Obrigado, Gavião!
1: Eu que lhe agradeço, rapaz. Tamo aí.

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1: Eu tô aqui na Rádio Difusora AM de São Miguel, junto com você, vivendo as emoções do futebol. Hoje, sexta-feira, 17 de julho, o ano é 2026. Vamos trazer os destaques desta sexta-feira. Olha, hoje tem congresso técnico para a realização da quinta edição da Copa Igor Ribeiro, categoria sub-20 de futsal. Hoje tem um congresso técnico às 7 da noite, com transmissão pelo Instagram. Eram 12 equipes, mais duas se inscreveram para disputar a competição, que será disputada com 14 equipes. Daqui a pouco, maiores detalhes sobre a Copa Igor Ribeiro de futsal sub-20. Noites de muitas alegrias lá no ginásio Igor Ribeiro. Esportivamente falando, São Miguel tem como maior atração nesse fim de semana que está começando um jogo pela Copa ASECAM. O time do município de Pereiro, lá do Sítio Pedra Branca, e do município de Icó, Lagoa dos Milhomens, vão para a luta por uma vaga na terceira fase, ou oitavas de final, se você assim achar melhor, tá certo? Olha, o bairro Alto Santa Teresa receberá domingo, cedinho, 8 da manhã, cedinho, o duelo dos Sessentão, né? América, o confronto acontecerá entre Associação Cultural Esportiva São Miguel e o América do Icó. Então será um duelo aí de uma peleja aí de icoenses e micaelenses da Associação Cultural Esportiva São Miguel. Em um duelo aí de amigos, né? Duelo de amigos e lógico, né? Para alegrar aí os mais de 5 mil moradores altenses, né? Para eles nada mais justo do que esse jogão domingo cedinho lá no Tapete Verde, lá na Arena do Alto Santa Teresa. Amistoso entre Jardim e Lagoa de Dentro foi antecipado para amanhã em Sítio Jardim, bola rolando no campo jardinense às 16h. A Confederação Brasileira de Futebol antecipa a rodada 19, a última do primeiro turno do Brasileirão. Com dois jogos ontem, hoje tem mais dois. A rodada vai ser sequenciada na terça-feira, com duas partidas na terça. Vai ter jogos na quarta e a rodada só vai terminar na quinta-feira, com o jogo entre Corinthians e Remo às 7h30 na Neoquímica Arena. Pois é, a gente tava divulgando aqui que o Campeonato Brasileiro voltava dia 22, não é? Quarta-feira que vem, mas aí a CBF antecipou a rodada 19, vão ficar faltando mais 19 do segundo turno. Significa que vamos ter futebol até o final do ano, não é? Até o final do ano vamos ter Campeonato Brasileiro, depois tem Copa do Brasil, final de Copa do Brasil, Copa Sul-Americana, Copa Libertadores, muito futebol aí para a galera ter aí um motivo de muito entretenimento, não é? Olha, a Copa do Mundo, vamos falar da Copa do Mundo? Olha, franceses e ingleses decidem amanhã o terceiro lugar. Às 18 horas, amanhã, duelo entre França e Inglaterra decidindo o terceiro lugar. Espanhóis e argentinos farão a grande final domingo às 16h. Nós dissemos aqui ontem, A maioria dos brasileiros está torcendo pela Espanha. Porque se a Espanha for campeã, ela vai a 2 títulos. Se a Argentina for a campeã, fica com 4 títulos. Aí daqui a 4 anos vai brigar para encostar no Brasil, que tem 5 conquistas, não é? Aí a Argentina... Aí tem a Itália tem 4, né? A Itália tem 4 e a Alemanha tem 4. A Alemanha já foi embora, a Itália não participou da Copa, não é? E aguardemos aí como vai ficar essa matemática aí. Se a Argentina ganhar, eu repito, fica com 4 títulos. Aí junta-se a Itália e a Alemanha. Aí daqui a 4 anos, os 3 países brigam pelo Penta, né? Pelo pentacampeonato, e o Brasil vai brigar pelo Hexa, não é? Tudo combinado aí, né? Olha, com a sonoplastia de Tony Oliveira, apresentador do programa Difusor O Povo no Rádio, está começando o maior momento do futebol, Bola na Rede. Aqui, Difusora São Miguel, bom motivo para se ouvir rádio. Olha, eu recebi há bem pouco tempo uma mensagem de Mardônio, lá do sítio Aba, me convidando para a transmissão do dia 23 de agosto, lá no estádio Peixotão, na comunidade Abense. Lá é assim, metade São Miguel e metade Icó. Aí os icoenses e os miquelenses juntam-se para fazer a festa do futebol. Portanto, domingo 23 de agosto, lá no sítio Aba, competição essa que será organizada pelo Mardônio. E eu confirmei com ele. A narração ficará por conta de Lindomar Bessa, da Venha Ver FM. As reportagens ficam por conta desse que vos fala e do Erismar Sabino, da Crioulas FM. O chaveamento da Copa Peixotão, né? A Copa José Peixoto, como está sendo chamada, Copa José Peixoto. O chaveamento, às 8 da manhã do dia 23 de agosto, jogam Ribeirão de São Miguel e Grotas do município de Coronel João Pessoa. Às 9:30 da manhã, jogam Amigos e Estrela do bairro Alto Santa Teresa. Às 10:30 vão jogar Cruzeiro, que são os donos da casa. Os donos da casa vão enfrentar a equipe do PSG Miquelense, de Paulo Nunes. E fechando a fase classificatória, às 11:30 vão jogar Botafogo, de Doutor Severiano, e o Riachão, lá do município do Venha Ver. Tá tudo certinho, viu, Mardônio? Confirmado, martelo batido. Eu vou estar lá com Lindomar Bessa e Erismar Sabino para a gente fazer a transmissão. Olha, Carlos Wayne está convidando os dirigentes. Carlos Wayne está convidando um representante de cada time. Cada time que vai disputar a Copa Igor Ribeiro Sub-20 de futsal. Cada representante. O representante do Ribeirão, da Real Miquelense e do MN System, que são as 3 equipes que vão representar São Miguel na Copa Igor Ribeiro Sub-20, categoria Sub-20. Aí o representante dos dois times de Martins, o Milan de Martins e o Nova Geração também da cidade de Martins. Representantes do Acoesa de Pau dos Ferros, do Adese de Doutor Severiano, Capuchu do Venha Ver, Unijovem e Atlético Cearense de Pereiro, né? Cajar de Russas, Alto Santos, Piratas, isso mesmo, Piratas de Tenente Ananias e o Juventude da cidade de Crato. Cada equipe dessa tem que ter um representante no Congresso Técnico, que será realizado hoje à noite, às 7 da noite, aqui em São Miguel, com transmissão pelo Instagram. Então você pode acompanhar aí toda a movimentação aí desse Congresso Técnico. Vai ser transmitido pelo Instagram, o Congresso Técnico para a 5ª Copa Igor Ribeiro, categoria Sub-20 de futsal. Parabenizar o Carlos Wayne por mais um evento e desejar a ele aí muita sabedoria para que ele possa organizar muito bem, como ele sempre vem fazendo, como ele sempre fez nas competições passadas, não é? Eu estava dizendo aqui ontem que São Miguel, que o fim de semana micaelense será de visitante, não é? Será de visitantes, esportivamente falando, né? Porque vamos ter amanhã, no Torquatão, um jogo pela a Copa Rádio e TV Acecan. Amanhã vamos ter o duelo envolvendo o Chape Real da Pedra Branca, município de Pereiro, e o São Paulo da Serra, do sítio Lagoa dos Milhomens. O São Paulo da Serra do Mazinho Bertoldo. Jogão amanhã, viu? Esse Chape Real da Pedra Branca é um time muito bem armado, um time muito bom tecnicamente, é um time que marca muito. O São Paulo da Serra é uma grande equipe, então não deixa de ser um grande jogo amanhã, sabadão, aqui em São Miguel. Domingo não vamos ter jogo pela Copa Secan, somente o jogo de amanhã. Aí vão ficar faltando o encontro dos micaelenses, Real Micaelense e o Pau Branco, e o encontro entre Boa Ventura, né? O encontro de Boa Ventura e a equipe da cidade de Poço Dantas. Aí vai terminar a fase de número 2 e vão começar as oitavas de final, né? A gente já falou aqui sobre já falamos aqui sobre o equilíbrio dessa Copa, não é? Número baixíssimo de gols marcados, né? Enfim, muito equilíbrio nessa competição. Não tivemos nenhuma goleada até aqui, a não ser que aconteça amanhã, não é? Mas até aqui não tivemos nenhuma goleada. O placar maior foi 2-0. No caso, o último fim de semana, a vitória do Nazaré sobre o Bicho Solto de Crioulas, quando o Nazaré de Coronel João Pessoa venceu pelo placar de 2-0. Então, amanhã, 15h45, Chape Real em São Paulo. Após essa Copa, a bola não para de rolar em São Miguel, viu? Aí já vai começar o campeonato municipal. Bom, foi antecipado para amanhã o amistoso do Sítio Jardim, envolvendo o Grêmio da comunidade lá do Jardim e o Botafogo de Lagoa de Dentro. Vai ser um amistoso bom amanhã, será uma ótima pedida aí para os jardinenses e aquelas regiões mais próximas ali ao Sítio Jardim, para a galera aí ter motivo de lazer na tarde de sábado de amanhã, nesse grande amistoso, não é? É um jogo de rivalidade. Jardim Lagoa de Dentro, quando se enfrentam, é sempre um grande jogo, viu? É sempre um grande jogo. E vamos desejar as duas agremiações que as duas façam uma grande partida nesse amistoso de amanhã. Deixa eu mandar um abraço aqui para a Lindeci, está lá em Água Nova. Quando eu vinha chegando aqui à rádio, Lindeci já mandava uma mensagem dizendo que... Lindeci já mandava uma mensagem dizendo: aí, Jota, eu não disse que quem ia para a final da Copa era Espanha e Argentina, como de fato ele acertou, viu? Um abraço, Lindeci. Um abraço aí para a Lindeci, que está lá em Água Nova ouvindo a gente. Deixa eu abraçar Pretinho das Gaiolas, lá no bairro Alto Santa Teresa. Pretinho das Gaiolas vai acordar cedinho no domingo, uma vez que ele é muito desportista, e vai assistir ao jogo envolvendo Associação Cultural Esportiva São Miguel e o América lá de Icó. Tá aí, Pretinho, um bom jogo aí perto da sua casa aí, ó, no bairro Alto Santa Teresa. São 12 horas e 52 minutos, vou chamar um intervalo comercial, aí na volta a gente vai destacar o Campeonato Brasileiro. A gente comentava aqui que o Brasileirão só voltava dia 22, como de fato era o que estava previsto, mas a CBF antecipou para ontem a volta do Brasileirão, com duas partidas. Ontem o Botafogo bateu o Santos no Engenhão e o Vitória ganhou do Vasco em Salvador, no Barradão. Aí a gente vai trazer os resultados, jogos de hoje. Aí a rodada será sequenciada na terça, na quarta e só terminará na quinta-feira. O campeonato voltava quarta-feira agora que vem, dia 22, mas a CBF antecipou. Daqui a pouquinho vamos dar uma passada também na Série B. Rodada 18 começou ontem, a Série C e também a Série D a Série D, que tem dois potiguares brigando por duas vagas na Série C para 2027. Eu volto depois do intervalo comercial, aqui Rádio Difusora, Zé Joões ouvindo São Miguel. Até daqui a pouquinho.
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1: Estamos de volta com o maior momento do futebol, Bola na Rede. O Pretinho das Gaiolas está mandando aqui uma mensagem dizendo que vai jogar o amistoso de domingo, Tony Oliveira, lá na Areninha do Alto Santa Teresa, onde era o campo de futebol. Ele disse que começou lá, né, começou a sua carreira futebolística lá no campo. De 30 anos depois virou uma arena e ele disse que vai voltar a jogar domingo pelo Sessentão aqui de São Miguel, não é? Pois é, Pretinho, eu vou lá dar uma olhada, eu vou dar uma inspecionada lá, Pretinho, ver se você tem mesmo habilidade com a pelota. Domingo cedinho, lá no bairro Alto Santa Teresa, que legal, hein? Olha, Nova York, 17 de julho, Redes. Vamos falar da Copa do Mundo aqui? É o que pode ter um intervalo longo, não é? Intervalo do jogo de domingo, na final da Copa do Mundo, entre a Espanha e a Argentina, vai durar mais de 15 minutos, devido à montagem necessária para o primeiro show de entretenimento do intervalo do torneio. Segundo informaram aí fontes da transmissão, na sexta-feira. A montagem do palco para o espetáculo de 11 minutos deve levar cerca de 7 minutos, né? Disseram as fontes, né? Embora não esteja aí claro, né, quanto tempo levará para desmontar o equipamento e limpar o campo antes do início do segundo tempo, não é? Pois é, os regulamentos da Copa do Mundo, da FIFA, estabelecem que as partidas sejam disputadas de acordo com as regras definidas pela Internacional Board, Associação de Futebol, que determinam que os jogadores têm direito a um intervalo no meio do jogo, que não exceda 15 minutos. O próprio regulamento do torneio, no entanto, diz que os jogadores têm direito ao intervalo de 15 minutos, sem repetir a formulação de que o intervalo não pode exceder essa duração. A FIFA não respondeu imediatamente a um pedido de esclarecimento sobre a duração do intervalo ou sobre como o show planejado estaria em conformidade com o regulamento, com os regulamentos aí da Copa, não é? A apresentação será o primeiro show do intervalo realizado em uma final da Copa do Mundo. acrescentando mais um elemento associado aos grandes eventos esportivos norte-americanos, né? Há um torneio que já conta com intervalos obrigatórios para hidratação. E pela primeira vez, anéis de campeão para os vencedores. Quem será que vai ser o campeão, hein, Tom Oliveira? Será que vai ser a Espanha? Será que a Espanha vai ser campeã? Será que vai ser a Argentina, né? Pois é, aguardamos, né? Aguardemos aí. O Slavoj Vitti será o árbitro da partida, né? Ele chorou ao ser escolhido. O árbitro da final da Copa do Mundo, o Slavoj Vitti, chora ao ser escolhido para apitar a final da Copa do Mundo, né? Pois é, ele chorou de emoção, viu? Chorou. Dizem que homem não chora, não é, Tom Oliveira? Mas ele chorou, né? Ele chorou, ficou emocionado por conta de ter sido convocado para apitar a final da Copa do Mundo. Bom, eu sinceramente, vai ganhar a Copa, eu não vou ficar em cima do muro, não, viu, Tom Oliveira? Vai ganhar a Copa a seleção a qual eu não queria. Eu acho que quem vai ser campeã vai ser a Argentina. Acho que a Espanha não vai aguentar aquela impetuosidade dos argentinos. Marcação forte, um futebol rápido, uma seleção que chuta muito, né? Chuta muito ao gol. Tem um treinador que mexe certo na hora certa, né? Eu fiquei prestando atenção, todas as vezes em que Scaloni mexeu no time, ele mexeu na hora certa. E todos que eles colocam dão conta do recado. Ele olha para o banco e rapidinho ele resolve a situação da Argentina dentro de campo. Toda vida que ele mexe, o time melhora de produção. A Espanha tem um grande treinador também. Mas tem que ter cuidado com aquele toque miúdo. Aquele toca aqui, toca ali, aí toca acolá. Aí fica naquele toque miúdo. Tem que ter cuidado, porque se a Argentina tomar a bola ali, será um Deus nos acuda, viu? Porque a Argentina joga numa velocidade incrível, né? E eles chutam mesmo. E tem que chutar. Quem quer fazer gol tem que finalizar. Coisa que o Brasil não fez, né? Infelizmente, coisa que o Brasil não fez. Nós estávamos dizendo aqui ontem que a Copa termina domingo e a próxima será em 6 países. Será em 6 países. Espanha, Marrocos e Portugal. Aí, 3 países sul-americanos, Uruguai, Argentina e Paraguai, para comemorar o centenário da Copa do Mundo. Aí, se a Argentina ganhar, vai tentar o penta, né, nesses países aí. Se a Espanha ganhar, tudo muito legal, né? Muda, a história muda. Agora, se der a Argentina, aí ela vai lutar daqui a 4 anos no próprio país, para ser pentacampeã e igualar-se ao Brasil. Caso o Brasil não consiga o Hexa, não é? A safra é boa, mas ela precisa ser bem lapidada até a aproximação da Copa do Mundo. Olha, aqui no Brasil teve ontem a abertura do Campeonato Brasileiro, rodada 19, que vão ficar faltando mais 19, viu? Vamos ter futebol até o final do ano do Brasileirão. Vamos ter bola rolando pelo Brasileirão até o final do ano. A rodada 19 foi iniciada ontem com a vitória do Botafogo sobre o Santos por 2-1. Lá no Engenhão. O Santos não teve, não contou com o Neymar. Neymar se reapresenta hoje lá na Vila Belmiro. O Vitória venceu o Vasco da Gama no Barradão pelo placar do intento a 0. Hoje tem Fluminense e Bragantino, 20h, no Maracanã. E Mirassol e Grêmio no estádio Malão, em Mirassol. Aí na terça-feira que vem, 2 partidas, Atlético Mineiro e Bahia, 19h30 na Arena MRV, em Belo Horizonte. Aí o Coritiba vai receber o Palmeiras na terça-feira, lá no Couto Pereira, em Curitiba, no mesmo horário, às 19h30. Aí na quarta-feira, na quarta-feira, às 21h30, 9h30 da noite, vamos ter São Paulo e Atlético do Paraná. Esse jogo não vai ser no Morumbis. Esse jogo vai acontecer em Bragança Paulista. Internacional e Cruzeiro, no Gigante da Beira Rio, em Porto Alegre. E a Chapecoense, coitada da Chapecoense, vai pegar o Flamengo lá na Arena Índio Condá, em Chapecó, na próxima quarta-feira, também às 9h30. Uma dessas três partidas terá TV aberta. Terá TV aberta na quarta-feira. Aí a rodada vai se completar na quinta-feira, com Corinthians e Remo, às 7h30 da noite, lá na Neoquímica Arena, em São Paulo. A rodada 18 da Série B foi iniciada. A rodada da Série B foi iniciada ontem. A rodada 18. Ontem tivemos no Repelé, em Maceió, com o público ascendente, a vitória no Clássico Nordestino, vitória do CRB. CRB 2, Náutico 1. Aí hoje tem em São Bernardo. Tem São Bernardo e Avaí, às 19h. No mesmo horário, no Independência, em Belo Horizonte, tem América e Ceará. E tem Juventude e Cuiabá, às 19h. Às 21h desta sexta-feira, tem Londrina e Botafogo de Ribeirão Preto, no Estádio do Café em Londrina. Fortaleza e Novo Horizontino jogam no Castelão, na capital do mesmo nome. Aí amanhã a rodada se completa com Ponte Preta e Goiás, 16h no Moisés Lucarelli, em Campinas, Criciúma e Vila Nova de Goiás, em Criciúma, no Heriberto Rilse, também às 16h, na Ilha do Retiro, em Recife, tem Sport e Operário de Ponta Grossa, e o Atlético de Goiás joga no estádio Antônio Ascioli contra o Atlético de Minas Gerais. A Série C, rodada 15, amanhã tem rodada 15 da Série C. Amanhã tem a Ferroviária joga em Araraquara contra o Maranhão, lá na Arena Fonte Luminosa, lá na Fonte Luminosa em Araraquara, a Ferroviária e Maranhão. Lá no Arruda, em Recife, no estádio do Arruda, tem Santa Cruz e Figueirense de Santa Catarina. Na Arena Batistão, em Aracaju, vão jogar Confiança e Itabaiana. Esse jogo vai acontecer às 18h30. Às 19h, amanhã, tem Volta Redonda e Anápolis, lá em Volta Redonda. No domingo, Brusque e Ituano, 16h em Brusque. Ipiranga e Barras de Santa Catarina vão jogar no interior do Rio Grande do Sul. Às 18h30, amanhã, tem Caxias e Botafogo da Paraíba, lá em Caxias do Sul. E tem às 20h30, lá na Arena Pantanal, no Amazonas, estádio de Copa do Mundo. Tem Amazonas e Paysandu. E dois jogos ficaram para segunda-feira. Dois jogos vão ser disputados na segunda-feira. Guarani e Internacional de Limeira, às 20h, vão se enfrentar no Brinco de Ouro da Princesa, em Campinas. E o Floresta recebe no Presidente Vargas, em Fortaleza, o Maringá, lá da cidade de Maringá, interior do Paraná. A Série D, que tem dois representantes aqui do Rio Grande do Norte, vai ter o início das oitavas de final. As oitavas de final começam amanhã. Amanhã tem em Lucas do Rio Verde, tem Luverdense de Mato Grosso e ABC de Natal. O jogo, a bola vai rolar às 19h. Aí depois o Luverdense de Mato Grosso vem a Natal enfrentar o ABC na Arena das Dunas, para saber quem vai às quartas de final da Série D de dado. Portanto, amanhã em Lucas do Rio Verde, Luverdense e ABC, 19h. Em Arapongas, no interior do Paraná, Cianorte e Asa de Arapiraca, 16h. O Cianorte não vai poder jogar no estádio Armínio Tubai, porque momentaneamente o estádio que conta com 5 mil habitantes só pode receber 2.500 pessoas. Aí a CBF não aceita. Aí o Cianorte vai jogar em Arapongas, a 140 quilômetros da cidade de Cianorte, né? Pois é, um país aí, o Brasil é grande, né? País aí de... Hoje tem 214 milhões de habitantes. Uberlândia e Portuguesa de São Paulo jogam às 5 da tarde amanhã no Parque do Sabiá, em Uberlândia. Às 16 horas em Porto Alegre, tem São José e 13 de Campina Grande. No mesmo horário, Nacional de Manaus e Iguatu. O Iguatu vai fazer a última partida em casa, viu? Portanto, o Iguatu joga amanhã lá em Manaus, né? Lá em campo de Copa do Mundo também, viu? Lá no campo de Copa do Mundo, lá em Manaus. Aí, em Goiatuba, interior de Goiás, vão jogar Goiatuba e Ferroviário do Ceará. Esse jogo amanhã vai ser às 18h30 em Goiatuba, no interior da terra do arroz. Aí no domingo tem dois jogos. O América de Natal pega o Gama de Brasília às 7 da noite na Arena das Dunas. E lá na cidade de Ijuí tem São Luís do Rio Grande do Sul e CSA de Alagoas. Esse jogo vai ser às 11 horas da manhã do próximo domingo. Bom, esse foi o programa Bola na Rede, o último programa de esporte da semana. Eu estou indo embora simpático os desportistas, mas com aquela alegria em meu semblante por ter os atualizados, é claro, graças à tecnologia avançada pelo homem. Priorize sempre a nossa programação. Vem aí na sequência a música de Roberto Carlos, depois tem mais músicas até 1h30, porque a partir da 1h30 prossegue a programação da Rádio Difusora M de São Miguel. Pega longe, torcedor. A gente vai voltar na segunda-feira, com a certeza, sabe de quem? Do Supremo Arquiteto do Universo. 1h30 você vai curtir Juvenal Ferreira e Felipe Bezerra. E não se esqueçam, uma frase rica para esse começo de fim de semana: nenhum obstáculo é grande demais quando confiemos em Deus. Até a próxima.

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1: E assim vou tocando.

0: Boa tarde, São Miguel. Boa tarde, região. Está no ar o programa Hora e a Vez do Repente. Juvenal Feira, Felipe Bezerra. Felipe não chegou até agora. Se conta, meu amigo Tom Oliveira, Juvenal Feira aqui, né? Estou nos botões, eu aqui do lado de cá. Um abraço a todos vocês do Rio Grande, do Ceará, da Paraíba, que estão na escuta do programa. Um abraço a todos nossos amigos. Manda um abraço aqui à turma boa lá do Vem a Ver. Está na escuta do programa. Meu amigo Boró Bernardo vindo no programa, né? Fica Raim Pequeno, Miguel do Raim Pequeno, a cadeira cativa do programa não vem a ver, um abraço a ele. Nosso amigo Zé Milão lá no Cajé, um abraço a Zé Milão, nosso amigo Manelzinho Cesar, viu, vindo no programa. E aqui São Miguel, sem muita gente, vindo no nosso programa. Um abraço a todos vocês. Chegando por aqui o Petro Felipe Bezerra, né, Felipe? Vamos fazer o programa. Um abraço a todos vocês. E dizendo que está aí cantando dia 1 de agosto ali no bar de Ritinha, viu? Cantoria com o Miguel Raimundo Queiroz a partir de 8 horas da manhã. Tem cantoria também para o nosso amigo aí no sítio de Imbaúba, nosso amigo Carlinhos Lagoa, no bar do nosso amigo Nogueira. A cantoria será dia 25 de julho agora, viu? Cantoria com André Vitorino e o poeta Chico Ferreira Lucrécia, a organização Carlinhos e a sua filha Nogueira, viu? Convidando todos vocês, no aniversário do Carlinho completando seus 50 anos de vida. Vai ser boa demais, se Deus quiser, viu? E demais cantoria, vamos azar depois. Boa tarde, Felipe.
1: Boa tarde, poeta Jornal Ferreira. Boa tarde, nosso controlista Tony Oliveira. Boa tarde, São Miguel, e boa tarde toda a região. Boa tarde a todos os ouvintes que sintonizam nesse maravilhoso programa. Vamos cantar a sextina inicial do horário. Daqui a pouco a gente tem mais recado, mais coisa boa no nosso programa. Vamos embora, poeta.
0: Manda um abraço ao poeta Edval Paulo, vindo no programa, né, Felipe? O poeta Zé Ivan tá ouvindo o programa ali na 13. Salvador de Riachuno. Eita, Felipe, as bichas estão afinadas, viu? Vamos cantar. Poeta Aldo Bezerra, é o galego do balaio, o cabo da cabocla do sertão.

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0: Eita, Felipe, o desmantelo é grande, viu?
1: Mas é no povo.
0: Dona Oliveira, deu um desmantelo, deu um jeito nesse povo, Dona Oliveira.
1: Valeu, Juvenal. Um abraço a todos os amigos bons, né, Juvenal? Um abraço a todos vocês.
0: Mas nós cantamos aqui, não tem nada a ver com vida de ninguém, Felipe.
1: Tem não, né, Juvenal?
0: Cantador de Zabu. É cantoria, né?
1: É.
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1: Cabe quem sabe a carga que pode, né? Tá sabe das costas largas que pode, com outro cabo de espinha, pode sacorrer, né? Um abraço a cada um de vocês e vamos avisar que amanhã a cantoria à noite é ali para nosso amigo Francisco Félix, na rua Evaldo Augusto de Souza, ao lado do sindicato de Zezé do Prédio, viu? Cantoria com Felipe Zerra e o poeta Gilson da Silva, viu? Dia 19, domingo próximo, a cantoria vai ser lá para nossa amiga Cássia no sítio Arrelio de Pereiro, a partir das 2 horas da tarde. Cantoria com Felipe Zerra e o poeta Gilson da Silva. A gente convida todos vocês de regiões vizinhas para essa grande cantoria, essa grande domingueira, dia 19, domingo próximo, ali para nossa amiga Cássia no sítio Arrelio de Pereiro. Depois de Xuxa para lá, fica bem pertinho, viu? A gente convida nós de Xuxa, aí do Arrelio, toda a turma boa das Crioulas, vocês da Cruz, da Lagoa Nova, turma boa do Melo, do sítio Santo Antônio, da Boa Ventura, das Galinhas, da Boa Esperança, vocês da Serrinha dos Marinheiros, todos vocês, sintam-se convidados para essa grande domingueira, domingo próximo, a partir das 2 horas da tarde, lá no bar da nossa amiga Cássia, com Felipe Zerra e o poeta Gilson da Silva. Deixa eu avisar que tem cantoria dia 26, domingo, desse da agora, 8 dias, lá na Vila da Vertentes. Cantoria na organização de nossa amiga Vilaci, no bar de Vilaci, e de nosso amigo Antônio de Zé Barros, viu? Essa cantoria dia 26, uma domingueira a partir do meio-dia, lá na Vila da Vertentes. Cantoria com Zé Gomes e o poeta Irã Silva. Vocês não podem perder essa grande cantoria. Dia 8 de agosto é o Festival do Poeta da Ribeça, onde estarei cantando com o poeta Juvenal Ferreira, o poeta Zé Newton Paulo cantando com o poeta da Ribeça, o poeta João Neto do Panati cantando com o poeta Raimundo Loia e o poeta Zé Gomes cantando com o poeta Manel Batista, viu? 4 duplas de cantadores ali para nosso amigo da Ribeça e toda a região vizinhas convidados para esse festival dia 8 de agosto. A partir das 8 horas da noite, viu? São 4 grupos de cantadores: Felipe Zerra e Juvenal Ferreira, o poeta Davi Bessa e o poeta Zé Newton Paulo, o poeta Manel Batista e o poeta Zé Gomes, e o poeta João Neto e o poeta Raimundo Loia. São essas 4 duplas. E depois do festival tem a cantoria Pé Parede. Para quem quiser ouvir cantoria ainda, estaremos lá, viu? Todos os outros cantadores cantando. E o poeta Davi Bessa faz o convite extensivo a todos vocês, viu? Vai ser uma noitada de viola muito boa, se Deus quiser. Dia 23 de agosto, a cantoria vai ser uma domingueira também, a partir das 2 horas da tarde, para nossa amiga Clécia, lá na Vila do Oiteira. Essa cantoria com o trio de cantadores Felipe Zerra, Davi Bessa e o poeta Pedro Jerônimo. Tem mais cantoria, a gente depois avisa. Juvenal.
0: Valeu, Felipe. Manda um abraço aqui à criatura mesmo lá no Cito Felipe. Criatura está ouvindo o programa, dá um abraço a ele. Nosso amigo Antônio de Bidu, Felipe, lá na Boa Vista dos Claudinhos. Escuta o nosso programa todas as tardes, viu?
1: Abraço aí.
0: Nosso amigo Chico Naia lá em Pedrinhas, né, Felipe? Também ouvindo o programa. Turma boa da Barra das Piabas, São João Bosco. Um abraço a toda essa turma boa que estão na escuta do programa A Hora e a Vez do Repente. Aqui São Miguel, meu amigo Fernando aí na 13, é o Fernando Buraco d'Água, é o Galo Ré, tá ouvindo o programa, viu? Um abraço aí, Zé Bia, nosso amigo Mundico, nosso amigo Assis aí na 13, também é o nosso amigo Luiz Preto, Antônio aí na 13, nosso amigo Dedé de, Zé, de Raimundo Franco, e também a sua esposa Lúcia ouvindo o programa, Raimundo Mão no Saco, Dona Joana, viu? Antônio, bem-vindo! Silvério Barra na Cachoeira, um abraço a seu Silvério, tá ouvindo o programa Dona Cotinha. O nosso amigo Chico Romão na Estrada Velha, o nosso amigo Arismado e Salgado, viu? Vou dar só um check-up nos patrocinadores, depois a gente lê bem direitinho. Nosso amigo Antônio Geraldo Jeremias, aqui em São Miguel também no Frigorífico, Dedé de Ismael no Beco da Carne, né? Nosso amigo Rogério, tá lá no céu, mercearia, um abraço a você, a turma boa. Dedé de Zé Barros no Mercadinho, os meninos ouvindo o programa. Dona Helena na Cachoeira, Totonho da Viola, aí no Alto Luiz Galego, ouvindo o programa, nosso amigo Miguel Regendo, nosso amigo Zé Pedro do Mercadinho e Dono, nosso amigo Zé Galego, Dona Geraldo Gonçalves aí no alto, ouvindo o programa, o poeta Aldo Bezerra, também ouvindo o programa aí no alto, viu? Um abraço a ele, nosso amigo Pretinho, nosso amigo Pelé, nosso amigo Coco Zé Gordão aí no alto, Um abraço a toda essa turma boa que estão na escuta do programa. O vereador João Ribeiro também mandando um abraço a você. O vereador Miguel do Brejinho mandando um abraço a toda a turma boa. Sebastião Pires Campão no Sítio São Gonçalo, nosso amigo Neto Marculino na Lagoinha. O vereador João Ribeiro, mais uma vez, também é o nosso amigo Virgílio Negreiro, aí na Estiva, um abraço a Virgílio, ouvindo o programa, Zé Pedro no Cid Cidade, Antônio Negreiro, meu amigo Antônio do Boi, a turma boa da Serra do Marieiro, nosso amigo Zé João, Chaga Mucuinho, Antônio de Agostinho e família, viu? Um abraço a toda essa turma boa, nosso amigo Edilson São Gonçalo, também ouvindo o programa. Boró Bernardo vem a ver, Ticarim Pequeno mais uma vez, um abraço a todos vocês, nosso amigo Juarez, Farlinha Papau Certo todos os dias, saindo aqui de frente pro Peixoto, 6 horas da manhã, de segunda a sábado, viu? Você quer mandar sua encomenda, trazer, procure meu amigo Juarez, o telefone dele você liga, 996-176733, Juarez do Homem, dando o melhor para vocês, nosso amigo Arismado Sagrado, já falei, Miguel Thiaguinho, um abraço a todos vocês que estão... Minha amiga Maria de Cistiano Norato aí no beco da, no mercado, viu? Que está com a sua loja de roupa. Vendo calça, bermuda, brusas, bonés, bolsas, cintos, viu? Coxa de cama, mosquiteiro, tudo pelo menor preço. A nossa amiga Maria de Cistiano Norato está ouvindo o programa e mandando um abraço a todos vocês. Nosso amigo Zezinho de Zé Pedro nos Purões, Zezinho, um abraço para tu, viu? E segunda-feira nós cantamos a sua canção, Salvador no Rio Fundo. Um abraço a todos vocês. Felipe, agora é com você, meu amigo. Vamos lá.
1: Valeu, Renato. Tem um programa também, a Maria do Salvador Zé de Galo Sabileide, o poeta Frei Roberto, toda a família do poeta da Rimesca. A turma boa lá de Jaguaribe, nosso amigo e poeta Neto Bezerra, sua esposa Daniela, lá na Vila Burralinho. Nosso amigo Pedão, o poeta Gilson da Silva. E a gente envia nossas condolências, né, Juvenal? A toda a família do nosso amigo Deca Martins, né? Que faleceu ontem.
0: Da Cachoeira.
1: Ali, né? Da Cachoeira. É. Deca Martins gostava sempre, quando a gente brincava ali por a feira, encostar. Tá sempre animando os forrós, né, Juvenal? Era uma pessoa muito boa. Melhor seja a alma dele para Deus, amigo de todo mundo
0: Deca
1: aqui na cidade.
0: Rezava o texto dos homens.
1: Era,
0: né?
1: Do texto dos homens.
0: Na igreja,
1: era. É, Deca Martins.
0: Só partiu, andava dando risada, né,
1: filho? Era, partiu ontem,
0: aos 60. Quando você contar seu Deca, era dando risada. Eu não tinha cara feio com ele, não.
1: O sepultamento dele é hoje no cemitério. É. Parque São Miguel Arcanjo, no cemitério novo, às 4 horas da tarde, viu? E é assim mesmo, a gente pede o conforto para a família. Que Deus, é difícil, mas Deus, só Deus pode dar o conforto. E que Deus dê o reino da glória a ele e o conforto aos que ficaram aqui na terra. E a vida continua, né, Juvenal? É assim mesmo, né?
0: A vida é de jeito, pai. Ninguém sabe o dia que vai, só Deus sabe, né, pai?
1: É verdade.
0: Aí vem a pessoa, tá, vai, não vai, e fica, e o cabo tá bonzinho, mete o pé do vidro no chão.
1: É verdade.
0: E vai embora e outro fica. Dizendo, pai, que o poeta Chico Delino se conta sempre melhor, viu? Graças a Deus, ele tá bem melhor. Tá no UTI ainda, mas tá melhorando aos poucos, né, Felipe? Tá nas mãos de Deus. E Deus é maravilhoso. E confiando em Deus, ele vai voltar para São Miguel ainda para cantar para os seus ouvintes, viu? Que estão na escuta do programa. Um abraço ao nosso amigo, mais uma vez, Chico Daltomir, na Lagoa dos Milões, ouvindo o programa. Um abraço a Chico, né? Nosso amigo Chicão Zé Doca, aí na 3, Dona Margarida, ouvindo o programa, viu? O nosso amigo é lá, é o nosso amigo é no Rio Fundo, ele é... Esqueci o nome dele agora, mas é lá no Rio Fundo, ele e Damiana estão ouvindo o programa. É, daqui a pouco eu lembro, né, filho? Ele é irmão de Assis aí do Balmo, vocês vão contar. É, eu acho que é... Como é que o cabo esquece o nome do homem bem facinho lá no Rio Fundo?
1: Quem escuta o programa da gente também, Juvenal, lá nas Galinhas, é nosso amigo Chico Peba, rapaz, ouvindo o programa da gente. Toda essa turma boa, viu? Vamos terminar cantando, né, Juvenal?
0: Também é o nosso amigo Geraldo Felipe, né? Lá nas Galinhas, ouvindo o programa. Um abraço a seu Geraldo.
1: Dona Suzana.
0: Lá na Boa Esperança, é o nosso amigo é Paulo e a sua mãe é Dona Odeta. Ainda escuta o nosso programa, né? Como é aquela lá que vocês cantaram lá, mulher?
1: Alaída,
0: Zé Guilherme.
1: Lá
0: Miguel,
1: na Boa, né?
0: Miguel Bezerra, nunca mais ouvi ele. Mais um abraço a ele. Vamos cantar um outro. Vamos cantar um outro. Se quiser, com o Miguel aumenta o passo, que eu não me espero.
1: Bora.
0: É de Raul Paulo, gosta de coisa macriada, né, Felipe?

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1: Valeu, manda um abraço ao Peto Mazinho. Mazinho, se você estiver ouvindo o programa, peço, se quiser vir pegar a vela mão, pode vir, viu? Eu deixei ali Evangelista, você vier pra feira amanhã, eu vou esperar ali umas 9 horas, viu? É Mazinho lá na Chapada dos Bandeiras, viu? A viola eu já arrumei, já botei as cordas, já tá afinada, viu, Mazinho? Se você quiser vir pegar amanhã, pode vir amanhã. Amanhã, a hora que você quiser, viu? Mazinho lá na Chapada dos Bandeiras, o poeta. Mazinho, né, Felipe? E vamos deixar a briga pra segunda, né?
0: Valeu, Juvenal Ferreira. O programa chegou ao seu final. Contou os seus titulares. Felipe Veiga, Juvenal Ferreira.
1: Sim, Felipe, sozinho é o poeta Aldo Bezerra, que segunda-feira nós rodamos a Cabocla do Sertão, né, Felipe?
0: Se Deus quiser, Deus o programa quiser. Chegou ao seu final. Com todos os titulares, Felipe Zé, Juvenal Ferreira, nosso amigo Tony Oliveira, nosso da Postia. Fique todos com Deus, que nós vamos com ele. O programa é tendo voltar segunda-feira, se Deus quiser, os homens da terra deixaram. Mas não desligue seu rádio, nem muita estação. Fica aí com a programação da Rádio Difusora até as 6 horas da tarde. Tenha todos um ótimo final de semana. Que Deus e Nossa Senhora Aparecida proteja.
1: E amanhã tem um bregão, né, filho?
0: Nosso Brasil e nosso mundo. E amanhã tem um bregão de 7 até as 11, né, Tony?
1: É, e nós voltamos segunda.
0: Se Deus quiser.
1: Valeu, um abraço a todos vocês, até segunda-feira.
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11: Quinze horas e 15 minutos.
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1: Quinze horas e 34 minutos.

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0: Obrigado.
1: Dezesseis horas e 18 minutos.
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0: 16:32. 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

Lucas Menezes, cutuca aí nessa semana, meu filho. Esse é o Luiz, o Ida Padre, restaurante Gastão Zescão, lá no Luciano Santos, Ferreirinha, aquele abraço.

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